Esse foi o Bruno Roberti dele Vapor, antes Diogo Poças com O Astronauta, música de Baden Powell e Vinícius de Moraes. E seguimos com música aqui pela Rádio Cultura Brasil. Agora tem Lobão, Essa Noite Não.

Esse foi Tião Carvalho com A Voz do Povo, de João do Vale. Antes, Lucas Santana, dele e Josué Santana, Dia de Furar Onda no Mar. Na sequência, a gente ouve Ana Clara Horta com Culpe Meu Vício.

Ouvimos Marisa Monte com música do Carlinhos Brown, Maga Malabares. Antes, Ana Clara Horta, dela, Culpe Meu Vício. E seguimos com música por aqui na Rádio Cultura Brasil, agora tem Gonzaguinha.

Essa foi a Leila Pinheiro com Bessame, de Flávio Venturini e Murilo Antunes. Antes, Gonzaguinha, Começaria Tudo Outra Vez. Seguimos com um clássico da Ângela Rorô, Amor, Meu Grande Amor.

Esse foi o Frejá, uma parceria dele com Alvin L, Homem Não Chora. Antes, Ângela Rorô, parceria de composição dela com a Ana Terra, Amor, Meu Grande Amor. Seguimos com música, a gente vai agora com o som do Pato Fu, antes que seja tarde.

0: Ouvimos Lulina e Urso, deles 0,001%. Antes teve Patofu com Antes Que Seja Tarde, parceria de Fernanda Takai, John e Tarcísio Moura.
1: Eu vou.

0: Essa foi Êxodo Lunar com o grupo Letuce, composição deles. E é isso aí, eu sou a Laura Mayumi, na apresentação e na seleção musical. Fico por aqui e agradeço sua companhia. Um beijo e até a próxima.
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12: 22 horas.
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15: Olá, sejam bem-vindos a mais uma edição do programa da Brasil Jazz Sinfônica. Eu sou Cris Matsud e hoje vamos embarcar em uma viagem musical ao redor do mundo. A música tem uma capacidade única de atravessar fronteiras. Diferentes culturas e estilos se encontram, mostrando como cada tradição pode ganhar novas cores em versão sinfônica. E é exatamente isso que vamos ouvir hoje. Um roteiro que percorre diversos países e estilos, sempre por meio de arranjos especialmente escritos para a nossa formação única, que reúne orquestra sinfônica e big band. Nossa viagem começa aqui mesmo, no Brasil. Vamos ouvir Rio Amazonas, composição de Dori Caymmi, sob regência de João Maurício Galindo.

Ouvimos Rio Amazonas, de Dori Caymmi, com a Brasil Jazz Sinfônica, sob regência de João Maurício Galindo. Antes de seguirmos para outros países, vamos fazer mais uma parada em território brasileiro. Agora, Viajando pelo Brasil, de Hermeto Pascoal, em arranjo de Tiago Costa.

Você ouviu Viajando pelo Brasil, de Hermeto Pascoal, em arranjo de Thiago Costa, com a Brasil Jazz Sinfônica. A seguir, Sanfoneon, composição e interpretação de Toninho Ferragutti. O arranjo é de Ciro Pereira, com participação de Vinícius Barros no cajón e regência de Fábio Prado.

Essa foi Sanfonion, de Toninho Ferragutti, interpretada pelo próprio compositor com a Brasil Jazz Sinfônica. Seguimos agora para os Estados Unidos. Vamos ouvir Make Our Garden Grow, da opereta Candide, de Leonard Bernstein, com Daniel Umbelino, Camila Tittinger, o Coral Paulistano e regência de João Maurício Galindo.

Ouvimos Make Our Garden Grow, da opereta Candide, de Leonard Bernstein, com Daniel Umbelino, Camila Tittinger, Coral Paulistano e a Brasil Jazz Sinfônica, sob regência de João Maurício Galindo. Nossa próxima parada é a Itália. Vamos ouvir Amarcord, de Nino Rota, tema do clássico filme de Federico Fellini. A regência é de Ruriá Duprat.

Essa foi Amarcor, de Nino Rota, trilha sonora do filme de Federico Fellini, com a Brasil Jazz Sinfônica, sob regência de Ruriá Duprá. E continuamos nossa viagem pela Europa com uma visita a Portugal. Vamos ouvir Lobos, Raposas e Coiotes, de Maria João e Mário Lajinha, em arranjo de Rodrigo Morte. Participações de Sidmar Vieira no trompete e Fernando Correia na guitarra. A regência é de João Maurício Galindo.

Ouvimos Lobos, Raposas e Coiotes, de Maria João e Mário Lajinha, em arranjo de Rodrigo Morte, com Sidmar Vieira no trompete, Fernando Correia na guitarra e regência de João Maurício Galindo. Seguimos para a Alemanha. Vamos ouvir Ute Lemper, cantora alemã famosa por suas participações em musicais, interpretando Moritat von Mackmesser, também conhecida como Mack the Knife, composição de Kurt Weill. Oh.

Essa foi Movitá von Mackmesser, de Kurt Weill, interpretada por Uti Lemper, com a Brasil Jazz Sinfônica, sob regência de João Maurício Galindo. E agora atravessamos continentes para chegar ao Japão. Vamos ouvir The Dragon Boy, The Bottomless Pit, da trilha sonora do filme A Viagem de Chihiro, composta por Joe Hisaishi. O arranjo é de Adriano Carrijo e a regência de Gustavo Petri.

Ouvimos The Dragon Boy, The Bottomless Pit, de Joe Hisaishi, da trilha sonora de A Viagem de Chihiro, em arranjo de Adriano Carrijo e regência de Gustavo Petri. E a nossa próxima parada é a Jamaica, com Rodrigo Picolotto e a banda Leões de Israel, Êxodos, de Bob Marley, em arranjo de Ruriado Prá e regência de João Maurício Galindo.

Essa foi Exodus, de Bob Marley, interpretada por Rodrigo Picolotto com a Brasil Jazz Sinfônica. Os arranjos são de Ruriá Duprá e a regência de João Maurício Galindo. E para encerrar nossa viagem, vamos até Camarões, na África. Vamos ouvir Ou Sem Sem Sem, do multi-instrumentista Richard Bonat. O arranjo é de Robertinho Carvalho, com participação de Sidmar Vieira no trompete e regência de João Maurício Galindo.

0: Ouvimos Oh Sem Sem Sem, de Richard Bonat, em arranjo de Robertinho Carvalho, com Sidmar Vieira no trompete e regência de João Maurício Galindo. E assim encerramos mais uma edição do programa da Brasil Jazz Sinfônica, que hoje percorreu diferentes países, culturas e tradições musicais, mostrando como a música é capaz de conectar lugares, histórias e pessoas. Os trabalhos técnicos são de Wagner Freitas, o apoio de produção é de Mavi Parras, a produção é de Sofia Razel e a apresentação é minha, Cris Maxude. Muito obrigada pela companhia e até o próximo programa.
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3: Vinte e três horas.
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6: 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Nessa semana, a seleção é de Maria Vitória Parras e a apresentação é minha, Gustavo Bittencourt. A música que abre esse horário é Moça Bonita.

Você ouviu Luiz Melodia, dele Felino. Antes, Jorge Benjor e Tim Maia cantaram Moça Bonita, de Jorge Benjor. Agora, Michael Sullivan e Júlio Sequim.

Você ouviu JP e os Gilsons, Feito a Maré, de JP e José Gil, antes Michael Sullivan e Júlio Sequim, Namoro, de Michael Sullivan e Celso Fonseca. 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Nação Zumbi.

Ouvimos Ava Rocha e Tulipa Ruiz, Lilith, composição delas e Gustavo Ruiz. Antes, Nação Zumbi, composição coletiva, Um Sonho. Agora, Vanessa da Mata.

Ouvimos Kid Abelha, de Leone e Paula Toller, Garotos. Antes, Vanessa da Mata, Della e Papatinho, Vem Doce. 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A seguir, Lenine e Marco Suzano.

Ouvimos Anna Seton, Della, Barro e Rodrigo Campelo, Aproximar. Antes, Lenine e Marco Suzano, O Último Pôr do Sol, de Lenine e Lula Queiroga. 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Marco Villani.

Ouvimos Mariana Aidar e Mestrinho, Te Faço um Cafuné, composição de Zezum. Antes, Marco Villani, de Bira Marques e Jara Marques, Dia de Feira. Para encerrar esse horário, Marcelo Genesi.

0: Você ouviu Marcelo Genesi, dele e Chico César, Felicidade. Eu sou Gustavo Bittencourt. Nesta semana, sou eu quem apresenta o programa de estágio da Rádio Cultura Brasil. A seleção musical foi de Maria Vitória Parras, trabalhos técnicos de Antônio Silva e supervisão de Eduardo Weber. 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
9: Meia-noite.
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0: Lembra, Toquinho, que época boa, quando nós fizemos essa canção com o Vinícius, lá em São Paulo, aquele seu apartamento na Peixoto Gomes?
1: Claro que eu lembro, Carlinhos. Tantas músicas, tantos amigos. Pena que as coisas passam.

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1: Programa de estágio da Rádio Cultura Brasil. Nessa semana, a seleção é de Maria Vitória Parras e a apresentação é minha, Gustavo Bittencourt. Começamos com Lulu Santos.

Você ouviu Djavan, dele Lilás. Antes, Lulu Santos, dele e Nelson Motta, Sereia. 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A seguir, Nara Leão e Caetano Veloso.

Você ouviu Ângela Rorô, de Chico Buarque, Futuros Amantes. Antes, Nara Leão e Caetano Veloso, de Caetano Veloso, Odara. Agora, Maria Rita.

Você ouviu Maria Rita, numa versão de Carlos Renó, Encantada. Uma seleção musical equilibrada, com a presença do novo e do clássico. Você encontra aqui, não importa o dia ou o horário. 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Agora, Nana Caymmi.

Você ouviu Emílio Santiago, de Carlos Cola e Gilson, Verdade Chinesa. Antes, Nana Caymmi, de Cristóvão Bastos e Aldir Blanc, Resposta ao Tempo. Seguimos com Dalto.

Você ouviu Paulinho Pedra Azul, dele Jardim da Fantasia. Antes, Dalto, dele e Cláudio Rabelo, Muito Estranho. 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Vamos ouvir Chico César.

0: Você ouviu Vander Lee, dele, Esperando Aviões. Antes, Chico César, dele, Pensar em Você. 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
1: Vamos encerrar com Zé Ibarra.

0: Você ouviu Zé Ibarra, de Milton Nascimento e Fernando Brant, San Vicente.
1: Eu sou Gustavo Bittencourt. Nessa semana, sou eu quem apresenta o programa de estágio da Rádio Cultura Brasil. A seleção musical foi de Maria Vitória Parras, trabalhos técnicos de Antônio Silva e supervisão de Eduardo Weber. Continue ouvindo a programação da Rádio Cultura Brasil.

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1: 5 horas e 59 minutos.
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5: Olá, ouvinte, bem-vindo ao Música Regional Brasileira. Começamos com Cacique e Pajé.

Com Cacique e Pajé, de Cacique e Aleixinho, A Força da Viola. Na sequência, Tião Carreiro e Pardinho.

0: Zilo e Zalo interpretaram de Zilo e Benedito Severo, Sombra do Passado, com Tião Carreiro e Pardinho, de Tião Carreiro e Zé Fortuna, A Mão do Tempo.
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0: Com João Carlos e Maurício, ouvimos de Marli Adib, Leva-me o Rio. Com Cascatinha e Inhana, de Roberto Stanganelli e Rodolfo Villa, Meu Passado.
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Com o Barrerito, ouvimos dele, Alcino Alves e Marquinhos, Cadeira Amiga. Com Mococa e Paraíso, de Goiá e Zacarias Mourão, Pé de Cedro. Na sequência, Moacir e Sandra.

0: Voz Galvão, ouvimos de Renato Teixeira, Casaco Velho, com Moacir e Sandra, de Custódio Mesquita e Sadi Cabral, Velho Realejo.
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0: Leôncio e Leonel interpretaram de Carreirinho e Tédio Vieira, A Menina do Bolo, com Inezita Barroso, Didi Lu Melo e Ovídio Chaves, Fiz a Cama na Varanda.
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0: Com Caio e Canhoto, ouvimos de Carlos Randall e Danimar, O Último Caipira. Com Nestor e Nestorzinho, de Lorivaldo Santos, Último Beijo.
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0: Com Oswaldinho Viana e Marisa Viana, ouvimos de Elpidio dos Santos, A Dor da Saudade. Com Joseval e Josiene, de Antônio Guice e José dos Santos, A Volta dos Sertanejos. Os trabalhos técnicos foram do Toninho Silva, eu sou Madeleine Alves. Até a próxima!
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8: Pontualmente 7 horas, muito bom dia para você que segue aqui na sintonia da Rádio Cultura Brasil nesta manhã de sexta-feira, hoje dia 10 de julho, muita gente emendando feriado por aí, eu não estou emendando feriado aqui mesmo. Vamos nessa, eu sou a Laura Mayumi, começando mais um Música e Notícia, eu conto hoje com a redação da Sofia Razel e nós vamos com você até às 10 da manhã com muita música brasileira e a atualização das principais notícias do dia aqui na capital, no Brasil e no mundo. Vou abrir a programação musical de hoje com Caetano Veloso, L.E.U.

0: Maravilhosa canção de Guilherme Arantes aqui na voz da Martinália, Só Deus é Quem Sabe. Antes teve Caetano Veloso, dele Ela e Eu. Agora 7:08.
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0: A sexta-feira começa gelada aqui na capital paulista. No decorrer do dia, o sol aparece, favorecendo a elevação das temperaturas, com máximas que podem chegar aos 26 graus. E os índices de umidade relativa do ar já vão ficando um pouco críticos, atingindo valores próximos aos 35%. Apesar do ligeiro aumento da nebulosidade no final do dia, não há expectativa de chuva para hoje. 7:08, a gente segue com música por aqui, agora com a Maria Bethânia.

Ouvimos Djavan, que foi My Love, composição dele. Antes teve Maria Bethânia, Flor de Ir Embora, música da Fátima Guedes. Agora 7h17. O presidente dos Estados Unidos, Donald Trump, desmontou a comissão de assistência eleitoral ao afastar os três últimos integrantes do órgão federal responsável por apoiar a organização das eleições no país. A medida foi tomada há poucos meses das eleições legislativas de meio de mandato, conhecidas como midterms. Criada em 2002, a comissão prestava apoio técnico aos estados, certificava sistemas e equipamentos de votação, credenciava laboratórios de auditoria e coordenava ações para reforçar a segurança do processo eleitoral. Os três integrantes deixaram os cargos de formas diferentes. A única indicada pelo Partido Republicano pediu demissão. Já os outros dois, indicados pelo Partido Democrata, foram dispensados por e-mail pelo escritório pessoal presidencial da Casa Branca. O quarto membro da comissão já havia deixado o cargo em abril. Em novembro, os Estados Unidos renovam toda a Câmara dos Deputados e um terço das cadeiras do Senado. 7h18, seguimos com música por aqui. Agora tem Chico César.

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João Bosco, dele Aldir Blanc, Siri Recheado e o Cacete. Antes teve Chico César, dele Clandestino. 7h24, tá na

0: nota específica nenhuma, ou toda obra tem uma base de uma nota definida. Caro ouvinte, vamos lá. Comecemos observando o teclado de um piano. As teclas brancas são sete e correspondem às notas do Ré, Mi, Fá, Sol, Lá, Si. Essas notas são chamadas de naturais. Já as teclas pretas do piano são cinco e correspondem às notas Dó sustenido ao Ré bemol, Ré sustenido ao Mi bemol, Fá sustenido ao Sol bemol, Sol sustenido ou Lá bemol e Lá sustenido ou Si bemol. Por terem bemóis ou sustenidos, elas são chamadas de notas alteradas. Muito bem, quando um compositor vai criar uma melodia, ele escolhe uma dessas 12 notas para ser seu centro, ou seja, a melodia vai começar nessa nota e terminar nela. Coisa similar acontece numa obra de grande envergadura, como por exemplo uma sinfonia de 30, 40 ou 60 minutos. A primeira melodia dessa sinfonia será centrada numa determinada nota, Dó, Ré, Fá sustenido, Lá bemol, qualquer uma. Durante toda a sinfonia, o compositor criará muitas melodias mais, cada melodia tendo como centro outras notas, ao bel prazer do compositor. Mas a última melodia da sinfonia deverá ter como centro a mesma nota que foi centro daquela primeira melodia da obra. E atenção, isso vale para todas as obras, sinfonias, concertos, sonatas, etc., compostas entre os séculos 17 e 19. Antes disso, durante a Idade Média, uma parte da Renascença, e depois disso, na era moderna, este preceito estético não se aplica. Eu espero ter respondido. Um grande abraço e até o próximo programa.
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0: Marisa Monte e Pretinho da Serrinha, parceria deles com a Raquel Luz, Feliz, Alegre e Forte. Antes teve Zé Cabaleiro, dele Felicidade Pode Ser Qualquer Coisa. 7h31.
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0: O governo brasileiro prepara uma nova fase da missão humanitária enviada à Venezuela após os terremotos que há duas semanas deixaram mais de 3 mil mortos e destruíram áreas do país. O assunto foi discutido nesta quinta-feira em uma reunião do presidente Lula com os ministros. O Brasil aguarda agora um novo diagnóstico das autoridades venezuelanas para definir quais são as necessidades mais urgentes e planejar o envio de novos medicamentos, equipamentos e equipes de apoio. Durante o encontro, o governo também falou da ampliação da ajuda humanitária destinada a Cuba, que enfrenta uma grave crise econômica e continua sob restrições e bloqueios impostos pelos Estados Unidos. A gente segue com música por aqui. Agora tem Paulo Miklos fazendo uma versão bem peculiar de Saudosa Maloca, do Adoniran Barbosa. Começa uma coisa chique, assim, um arranjo de cordas que a gente nem imagina onde vai parar. Eu tô dando spoiler aqui já. Vamos lá.

0: Música do Zé Miguel Wisnik com ele e Elza Soares, Inverno ou Anhangabaú da Felicidade. Antes teve Paulo Miklos com Saudosa Maloca, música do Adoniran Barbosa. 20 para as 8.
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0: A Polícia Federal abriu uma nova frente de investigação no caso Banco Master e passou a mirar auxiliares do empresário Daniel Vorcaro e do publicitário Tiago Miranda, apontados como operadores de estratégias para interferir nas apurações sobre o banco. A nova fase de operação foi autorizada pelo Supremo Tribunal Federal após a análise de mensagens e documentos apreendidos nas etapas anteriores da investigação. Segundo a PF, há indícios de que assessores atuaram para monitorar reportagens, levantar informações sobre investigadores e articular ações de interesse dos investigados. Os investigadores agora analisam o material recolhido para identificar a participação de outras pessoas no esquema e verificar se houve tentativa de obstrução das investigações. A defesa dos envolvidos nega irregularidades. Sete e quarenta e um, agora tem clássico do Paulinho da Viola.

Moreno Mais Dois com Marambaia, música de Henricão e Rubens Campos. Antes teve Rodrigo Campos, Kiko Dinucci e Jussara Marçal, composição do Rodrigo Clareza. Agora 7h51. O amanhecer aqui na capital tem céu claro e baixas temperaturas. Os termômetros registram agora uma média de 10 graus. Não há ocorrência de chuva em toda a faixa leste do estado e no decorrer do dia o sol deve favorecer a elevação das temperaturas, com máximas que podem chegar aos 26 graus e índices de umidade relativa do ar em torno dos 35%. Apesar do ligeiro aumento de nebulosidade que acontece no final do dia, não há expectativa de chuva para hoje. A Defesa Civil da cidade de São Paulo mantém estado de atenção para baixas temperaturas desde o dia 3 de julho. Agora 7h52, a gente segue com música por aqui. A gente acabou de ouvir com o Moreno Mais Dois Marambaia, né? Isso me fez lembrar de alguma forma Maracangalha. A gente vai ouvir essa música do Dorival Caymmi na voz da neta dele, Alice Caymmi. Vamos lá, eu vou para Maracangalha.

0: Música do Paulo Leminski aqui com Estrelinski e os Pauleira Verdura. Antes a gente ouviu Alice Caymmi com Maracangalha do Dorival Caymmi. 7h59, vamos para um breve intervalo, já já tem mais música e notícia aqui na Cultura Brasil. Até já.
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0: 8h01, já estamos de volta, seguindo para a segunda hora do programa de hoje. Vamos até às 10 da manhã. Com música brasileira e a atualização das principais notícias do dia. 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Vamos lá, vou abrir a programação musical dessa hora com o som da Luísa Lian, Deságua.

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1: Não me entrego para os caretas com o grupo Lamparina, a composição de Cotô de la Marque. Antes ouvimos Luiz Alian, Della e Charles Tichier, Deságua, 8 e 9.
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1: Trânsito segue tranquilo aqui na capital por conta da emenda de feriado. Muita gente foi viajar. No momento, a CET registra apenas 42 quilômetros de lentidão nessa manhã de sexta-feira. Dois destaques aqui. Tem trânsito intenso na Avenida do Estado, no sentido do centro, próximo ao Terminal Bandeira, devido a uma faixa interditada por ali. E a Avenida Rebouças, né? Faça chuva, faça sol, férias, feriado, sempre estará congestionada. Tem trânsito moderado no sentido da Rua da Consolação. Lembrando que hoje o rodízio municipal de veículos está suspenso e volta a valer só na próxima segunda-feira. 8h10, seguimos com música por aqui agora com Gilsons, Love Love.

0: A gente ouviu Flutua, a música do Johnny Hooker com ele e Lineker. Antes teve Gilson's Love Love, de José Gil, João Gil e Júlia Mestre. 8:19.
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0: Tribunais de justiça de vários estados alegaram ao Supremo Tribunal Federal que parte dos chamados penduricalhos pagos a magistrados corresponde à indenização por férias não usufruídas e à conversão em dinheiro de licenças e outros direitos adquiridos ao longo da carreira. A cobrança atingiu os tribunais de justiça do Distrito Federal, Goiás, Maranhão, Paraná, Rio de Janeiro, Rio Grande do Norte e Rondônia. As justificativas foram apresentadas após o STF determinar que os tribunais expliquem pagamentos que ultrapassem o teto constitucional do funcionalismo público. O tema faz parte da apuração sobre os chamados supersalários no judiciário. Enquanto os tribunais defendem que os valores têm caráter indenizatório e por isso não estariam sujeitos ao teto, o Supremo analisa se esses pagamentos estão sendo usados para ampliar a remuneração de magistrados. 8:20, a gente segue agora com Cazuza.

0: Ney Matogrosso com Poema, música de Frejá e Cazuza. Essa música tem uma história bem bonita, né? Você já deve ter ouvido que ela é, na verdade, uma música póstuma, né? O Cazuza não participou da parte musical. É uma carta que o Cazuza deixou para a avó dele e que a avó guardou depois, até a morte dela, depois que a avó do Cazuza morreu, que essa carta foi encontrada e musicada pelo Frejá. Antes teve o próprio Cazuza, uma parceria dele com Arnaldo Brandão. O tempo não para. 8h28.
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0: Termina nesta sexta-feira o prazo de inscrição para o processo seletivo ProUni do segundo semestre deste ano. Nesta edição, o programa oferece mais de 471 bolsas de estudo entre integrais e parciais em instituições privadas de ensino superior de todo o país. Podem participar candidatos que fizeram o Enem de 2024 ou 2025, alcançaram a média mínima de 450 pontos nas provas e não zeraram a redação. As inscrições são gratuitas e devem ser feitas exclusivamente pelo portal acessounico.mec.gov.br/ProUni, com o login do gov.br. 8h28, um bom dia para você que segue aqui na sintonia da Rádio Cultura Brasil. A gente ouve agora Marina Lima.

0: Kid Abelha com Na Rua, Na Chuva, Na Fazenda, música do Hildon. Antes teve Marina Lima, Nada Por Mim, de Herbert Viana e Paula Toller. Agora 8h35.
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0: E amanhã, sábado, promete sol e temperaturas em elevação aqui na capital. Os termômetros devem variar entre mínimas de 13 graus e as máximas podem chegar aos 27 graus, com os índices de umidade relativa do ar atingindo valores próximos aos 30%. Então vamos lembrar de cuidar da hidratação, porque 30% já é crítico, né, para o corpo humano. No final do dia, a nebulosidade aumenta com a aproximação de uma frente fria, mas não há previsão de chuva para amanhã também. 8h36, a gente segue com música por aqui. Vamos lá para o fundo do baú agora com Skank.

0: Ouvimos Praia do Futuro com Baiana System, Seu Jorge e Antônio Carlos e Jocafe. A composição é de Roosevelt Ribeiro de Carvalho. Antes teve Skank com Pacato Cidadão, música de Samuel Rosa e Chico Amaral. 8h46.
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0: Um incêndio atingiu uma refinaria de petróleo na região de Rostov, no sul da Rússia, após um ataque de drones atribuído pelas autoridades russas à Ucrânia. Por causa do risco de explosões, moradores da cidade próxima à refinaria precisaram deixar suas casas, enquanto equipes de emergência atuam no controle das chamas. Segundo informações das autoridades locais, ninguém ficou ferido. O ataque acontece em meio à intensificação da guerra entre Rússia e Ucrânia, com os dois países ampliando as ofensivas contra instalações estratégicas de energia e infraestrutura. Agora 8h47, vamos seguir com música por aqui com Gilberto Gil.

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1: Marina de la Riva com Sonho Meu, música da Dona Ivone Lara. Antes teve Gilberto Gil, dele, Toda Menina Baiana. 8h54.
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1: Incêndios florestais provocados pela forte onda de calor deixaram 11 mortos e 19 desaparecidos na Espanha e seguem avançando em diferentes regiões do país. As chamas já destruíram milhares de hectares de vegetação e forçaram a retirada de moradores de áreas de risco. Bombeiros trabalham para conter os focos, que são favorecidos pelas altas temperaturas, baixa umidade e ventos fortes. A Espanha enfrenta uma das temporadas de incêndios mais severas dos últimos anos, enquanto autoridades mantêm alertas para novas ocorrências em diversas regiões. 5 para as 10, a gente ouve agora a Fabiana Cosa.

0: Fabiana Cosa com música do Roque Ferreira. Essa foi Quando o Céu Clarear. Agora 8h58.
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0: A polícia antiterrorismo da Grécia prendeu 3 pessoas suspeitas de participação em uma série de ataques com coquetéis Molotov contra imóveis ligados ao partido governista Nova Democracia. Os atentados aconteceram no início deste mês na cidade de Tessalônica, no norte do país. Em um dos ataques, uma explosão provocou um incêndio que matou uma mulher de 72 anos, mãe da candidata do partido Nova Democracia, Afrodite Nestora. Outras 4 pessoas ficaram feridas. As investigações continuam para identificar outros participantes e esclarecer a motivação das ações. 8h59, vamos fazer um rápido intervalo. Já já tem mais música e notícia aqui na Cultura Brasil. Até já.
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3: 9:01. Bom dia para você que segue aqui na sintonia da Rádio Cultura Brasil. Nessa manhã de sexta-feira, dia 10 de julho de 2026, emenda de feriado para muitos, e a gente segue por aqui, partindo para a terceira e última hora do programa de hoje. Vamos até às 10, com música brasileira e atualização das principais notícias do dia aqui na capital, no Brasil e no mundo. Vou abrir a programação musical dessa hora com o som do Criolo, Aprendendo a Sobreviver.

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0: Emicida com os Memo Preto Zica, uma faixa do genial álbum mais recente dele, um álbum em homenagem ao mesmas, não, ao, homenagem ao Cores e Valores do Racionais, e o álbum se chama Mesmas Cores, Mesmos Valores. Então, essa música, Os Memo Preto Zica, é uma releitura de Preto Zica, que é dos Racionais, de Ed Rock, KLJ, Ice Blue e Mano Brown. Antes teve Criolo dele, Aprendendo a Sobreviver. Agora 9:09.
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0: A CET registra cerca de 51 quilômetros de lentidão nesta sexta-feira. Segue mais tranquilo, né, por causa do feriado. A Avenida Atlântica tem trânsito intenso até o ligamento com a Ponte do Socorro. Outro destaque é para a Avenida 23 de Maio, que tem lentidão no sentido do centro, com congestionamento até as proximidades do Terminal Bandeira. Lembrando que hoje o rodízio municipal de veículos segue suspenso e volta a valer na próxima segunda-feira. 9:10, a gente segue agora com Zé Cabaleiro e Rincon Sapiência.

0: Baiana System e Benegão com Reza Forte, música de Bernardo Ferreira Gomes, Marcelo Monteiro Santana e Roosevelt Ribeiro de Carvalho. Antes teve Zé Cabaleiro e Rincon Sapiência, deles e Fernando Abreu, O Linchador. Agora 9h18.
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0: O Tribunal do Trabalho da Tailândia aceitou nesta sexta-feira a ação apresentada por três marinheiros tailandeses que pedem indenização após o ataque ao navio de carga em que trabalhavam no Estreito de Hormuz durante o conflito entre os Estados Unidos, Israel e Irã. Segundo o advogado dos tripulantes, Kumpat Singatong, os marinheiros receberam apenas 2 meses de salário e uma compensação pelos pertences perdidos. A ação pede uma indenização de pelo menos 1 milhão de baht, que corresponde a cerca de $30 mil para cada um. O processo é direcionado à empresa Precious Shipping, proprietária da embarcação, e outras entidades ligadas a ela, além do capitão do navio. Ainda segundo o advogado do grupo, a companhia afirma que já quitou todas as indenizações previstas e informou que não pretende assumir responsabilidades adicionais. Música. 9h20, seguimos agora com Nação Zumbi.

0: Juliana Linhares e Letrux com música do Tom Zé, Aburguesar. Antes teve Nação Zumbi, Dois Animais na Selva Suja da Rua, música do Taiguara. 9h27, agora está na hora de Solano Ribeiro, a nova música do Brasil. Hoje ele apresenta o encontro de Rael e Marina Sena.
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1: Premê com São Paulo, São Paulo, música de Klaus Petersen, Mário Manga, Mário Galbetti, Oswaldo Luiz, Ivan de Doratiotto. Antes teve Nausete com Chattanooga Choo Choo, música de Harry Warren e M. Gordon, com versão do Aloysio de Oliveira. Agora 9h38.
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1: O tufão Bavi se aproxima do remoto arquipélago de Sakishima, no sudoeste do Japão, e levou as autoridades a emitirem alertas para ventos violentos, chuvas torrenciais, deslizamentos de terra e inundações. Segundo os meteorologistas, esta pode ser a tempestade mais destrutiva a atingir a região nos últimos anos. De acordo com a Agência Meteorológica do Japão, o Bavi deve passar muito perto das ilhas de Sakishima, na província de Okinawa, na manhã deste sábado. O sistema também ameaça Taiwan com ventos sustentados de até 162 km por hora. A previsão é de ondas que podem chegar a 11 metros de altura e de acumulados de chuva superiores a 200 milímetros em 24 horas. A gente segue com música por aqui. Vamos com Elza Soares e Chico Buarque.
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Maurício Pereira com Pra Onde Que Eu Tava Indo, música dele em parceria com Chico Lobo. Antes teve Elza Soares e Chico Buarque, Façamos, música do Cole Porter, é uma conversão do Carlos Renault. Agora 10 para as 10. Eu adoro essa frase aqui do Maurício Pereira, esse trechinho que ele fala: Ah, eu vou para São Paulo, tenho essa ideia fixa. Até peguei aqui a letra. Qual que é a ideia, né, de ser paulistano? Ter carro, terno, escritório, ficar rico e comer pizza, ter estresse e muita pressa, ir no psicanalista, casar com uma japonesa, morar na Avenida Paulista. Acho que resumiu bem, né, a nossa vida por aqui. Agora, 9h50. A China realizou com sucesso o primeiro teste de recuperação em alto mar de um propulsor de foguete, em mais um avanço do programa espacial do país. O lançamento foi feito no Centro de Lançamento Espacial Comercial de Hainan, no sul da China, às 1h15 da manhã, no horário de Brasília. Após a separação do foguete, o propulsor retornou de forma controlada e foi resgatado no mar por equipes de apoio. A tecnologia permite reutilizar parte do equipamento em futuras missões, reduzindo custos e aumentando a frequência de lançamentos. O teste faz parte da estratégia chinesa de desenvolver foguetes reutilizáveis para competir com outras potências espaciais. 9h51, a gente ouve agora Karnak.

0: Linda Quebrada com Amor, Amor, música de Castiel, Vitorino Brasileiro. Antes teve Karnak, Eu Tô Voando, do André Abujamra. E assim a gente encerra o Música e Notícia de hoje. Muito obrigada pela sua companhia nessa manhã de sexta-feira. Eu sou a Laura Mayumi, na apresentação e na programação musical. A redação hoje foi da Sofia Razel e a gente está de volta na segunda-feira com a equipe original do Música e Notícia, a partir das 7 da manhã. Você vai seguir agora na companhia da Fabiana Ferraz com o Galeria de hoje. Uma boa sexta-feira para você, bom final de semana e até a próxima. Beijo.
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2: 10 horas.
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5: Olá, seja muito bem-vinda, seja muito bem-vindo. Esse é o Galeria da Rádio Cultura Brasil. Você sintoniza a gente em 77,9 na FM Estendida. Também nos ouve pelo aplicativo Cultura Play e ainda na TV aberta, no canal digital, no número 2.5. Gosta da boa música brasileira? Então fica com a gente, porque aqui é um oásis. Eu abro com o Tim Maia, a gente relembra Bom Senso.

Ouvimos Céu com Lauryn Hodin, Into Uma Novela, de Céu, Lucas Martins e Pupilo. E antes, Tim Maia, ouvimos Bom Senso, de Tim Maia, abrindo galeria hoje. Mais um clássico por aqui, Pérola Negra, Luiz Melodia.

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Ouvimos Amaro Freitas, Dino Santiago e Criolo, do álbum Criolo, Amaro e Dino, de 2026, Fogo Lento, de Amaro Freitas, Dino Santiago, Holy, Os Goias e Dodi Almeida. E antes eu toquei Luiz Melodia, composição do Melodia, o clássico Pérola Negra. Agora a gente relembra Fagner com Ney Matogrosso, Postal de Amor.

Ouvimos Fit, música de Acioli Neto, Sentinela Desarmada. E antes, Fagner e Ney Mato Grosso, Postal de Amor, de Fagner, Fausto Nilo e Ricardo Bezerra. Vamos com Marcelo Genesi e o clássico Sou o Estopim, de Antônio Barros.

0: Ouvimos Djavan, dele Maçã do Rosto. E antes, Marcelo Genesi, de Antônio Barros, Sou o Estopim.
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0: Vamos com Gal Costa, Azul, do Djavan.

Ouvimos Marisa Monte, Didá de Carvalho, Marisa Monte e Arnaldo Antunes, A Língua dos Animais. E antes toquei Gal, de Djavan, relembramos Azul. Roberto Carlos, Não Vou Ficar.

Ouvimos Arnaldo Antunes e Erasmo Carlos, de Erasmo, Sou uma Criança, Não Entendo Nada. E antes, Roberto, de Tim Maia, Não Vou Ficar. Sigo com a curitibana Bruna Lucchesi, que lançou o álbum Bandoleira em 2026. A gente ouve Cavalinhos, que é uma música de domínio público.

0: Ouvimos Hortinho, de Alceu Valença, Quando Eu Olho para o Mar, e antes, Mombojó, de Alceu e Rubem Filho, Tomara. Eu vou para o intervalo rapidinho e já retorno com a galeria.
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1: 11 horas, 2 minutos.
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5: Olá, seja muito bem-vinda, seja muito bem-vindo. Uma boa tarde para você. Eu sigo com a terceira e última hora do Galeria e vou abrir com um encontro lindíssimo, Lued Luna com a Laide Costa, do trabalho Antes que a Terra Acabe, da Lued. A gente ouve um clássico de Tom Jobim, Bonita.

ouvimos Elise Tom, de Tom Jobim, Chovendo na Roseira. E antes, Lued e Alaide, de Tom Jobim, ouvimos Bonita. Agora, Ítalo, vamos com Pelé Doutor.

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Ouvimos Anitta com a Lineker, Caminhador, e antes Baiana System, da banda Porta-Retrato da Família Brasileira. Sigo com Raquel Reis, Jorge Ben.

Ouvimos Jorge Benjor, dele Cowboy Jorge. E antes, Raquel Reis homenageando Jorge Benjor com Jorge Ben. Vamos relembrar Ladeira da Praça, Novos Baianos.

0: Nação Zumbi, ouvimos Um Sonho, composição da banda. E antes, Novos Baianos, de Moraes e Galvão, relembramos Ladeira da Praça.
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0: E agora tem Buff Borealis aqui no Galeria, a gente ouve Poncã.

Esse foi o Lúcio Maia, do álbum solo dele, Fetiche Motel, uma parceria com Marcos Gerez e Rafael Cunha, e antes, Buff Borealis, da banda Ponkan. E agora tem o clássico Cordeiro de Nanã, com Caetano, João Gilberto e Gilberto Gil.

0: Mateus Aleluia, dele Fogueira Doce. E antes Caetano, João Gilberto e Gilberto Gil com Cordeiro de Nanã, de Dadinho e Mateus Aleluia. Eu vou pro intervalo e já retorno com o Galeria rapidinho.
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2: Onze horas 59 minutos.
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6: Uma boa tarde para você, de volta com o Galeria. Você sintoniza a gente em 77,9 na FM Estendida. Também nos ouve pelo aplicativo Cultura Play. E também tem a opção da TV aberta no canal digital no número 2.5. Eu sigo com a terceira e última hora do Galeria e vou abrir com o Paulo Miklos, do álbum Coisas da Vida, de 2026. A gente ouve o Sal da Terra.

Essa foi Juliana Linhares, música de Belchior, a Paulo Seco. E antes, Paulo Miklos, O Sal da Terra, de Ronaldo Bastos e Beto Guedes. Sigo com Alice Caymmi, de Dorival Caymmi, Modinha para Gabriela.

Ouvimos Adriano Greenberg com Laço Matumbi, música de Dorival Caymmi, Samba da Minha Terra e antes Alice Caymmi, de Dorival Caymmi, Modinha para Gabriela. Vamos relembrar Seu Mar, de Zé Cabaleiro, Dindinha.

0: Ouvimos Martins com Josiara, de Geraldo Azevedo, Sabor Colorido. E antes, Seu Mar, música de Zé Cabaleiro, Dindinha.
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0: E agora tem Irã, do trabalho Imundo. A gente ouve a faixa título, que conta com a participação de Lued Luna, Del Jai e Ícaro Sanches.

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1: Essa foi Bia Ferreira, do trabalho Améfrica. Ouvimos Nós. E antes, Irã, com as participações de Lued Luna, Del Jai e Ícaro Santiago. Imundo é o nome. E agora tem Zeca Veloso com O Pai e os Irmãos. Vamos ouvir.

Ouvimos Caetano Veloso com Gilberto Gil, de Caetano, Desde que o Samba é Samba. E antes, Zeca Veloso e Família, de Zeca Veloso, Salvador. Sigo com a Jadsa, Sol na Pele.

Esse foi o Iantó, dele Bruna Moraes e Guilherme Café, Ladeiras. E antes, Jadsa, dela e Antônio Neves, Sol na Pele. Carlinhos Brown.

ouvimos Gilsons e Narcisinho, Bem Me Quer, de José Gil, João Gil, Francisco Gil, Narcisinho Santos e Josimar Lopes Cunha. E antes eu toquei o Carlinhos Brown, a gente relembrou o Cover Signs.

0: Essa foi Dora Morelenbaum, dela Zé Ibarra, Essa Confusão. E assim eu encerro essa edição do Galeria. Eu agradeço a sua companhia, a sua sintonia. O Galeria conta com o apoio de produção da Marina Bertazzoni, da Sandra Vasconcelos e também da Giovana Chaves. Esta edição também contou com a montagem de Roberto Rocha. E logo depois do intervalo, você fica com a programação da Rádio Cultura Brasil. Até!
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2: 13 horas.
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6: Olá e muito boa tarde. Pela Rádio Cultura Brasil, você acompanha, a partir de agora, a edição especial do Chat MPB. Toda sexta, neste horário, você confere os melhores momentos do Chat MPB, das edições do último sábado e do último domingo. Eu sou o João Malandrim e seja bem-vindo ao Sextou com o Chat. Tenho comigo na produção Luiz Brito, Ana Júlia Doime e Isabela Garcia. Os trabalhos técnicos são de Roberto Rocha. A supervisão de Alexandre Tondela. No compacto dessa sexta-feira, a entrevista exclusiva com a cantora e compositora Giana Mello, uma das vozes em ascensão do pop nacional. Você também confere uma reportagem abordando o fanatismo que ultrapassa a barreira do amor pelo futebol. No quadro Literárias, a professora Lígia Mena fala sobre a importância de feiras de livros e festas literárias. E no Máquina do Tempo, uma viagem ao ano de 1993. Isso tudo e muito mais aqui no Chat MPB, o programa que mexe com a sua inteligência. Vamos iniciar a tarde de hoje com Giana Mello.

0: Você ouviu com Giana Mello, Cigana, dela, de Dai Lins, Anne e LK.
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0: A cantora e compositora Giana Mello foi destaque do Chat MPB no fim de semana passado. Em entrevista exclusiva, ela falou da carreira, do processo criativo e de seu mais recente projeto lançado, o álbum Vícios do Interior. Vamos ouvir um trecho da entrevista. Para começar, você vem construindo uma carreira muito conectada emocionalmente com o público. Em que momento você percebeu que queria transformar suas vivências em música?
2: Nossa, boa pergunta. Eu acho que quando eu quis transformar as minhas vivências em música, acho que foi mais no álbum. Acho que as minhas músicas que eu lancei antes, que eram músicas mais pra pista, pra galera curtir, assim, eram músicas que eu sentia que era mais isso, era mais tipo dança, vou cantar aqui sobre romance. É isso, também misturava um pouco da minha vivência, mas não tanto quanto eu me aprofundei agora no álbum, sabe? Então acho que o meu álbum é isso, assim. É, eu já queria lançar ele, mas eu tava esperando o momento exato pra lançar ele, que eu estivesse numa estrutura legal, já me conhecesse o suficiente pra saber exatamente o que eu queria lançar como primeiro projeto, né? Porque, claro, se conhecer, a gente não se conhece 100% nunca, né? Acho que é sobre isso também, senão a gente transcende, né?
0: A gente vai falar um pouco mais do álbum um pouquinho mais pra frente, mas agora continuando, sua identidade artística sempre chamou muita atenção, tanto nas músicas quanto na estética visual dos projetos. Como que você construiu esse universo tão próprio?
2: Eu acho que eu sempre fui bem fiel a quem eu sou, assim, dentro de qualquer momento. Então, se era um momento que eu usava menos moletom, eu não ia usar moletom só porque queriam que eu usasse moletom, sabe? Então, eu acho que é mais nesse lugar, assim. Eu sempre fui bem fiel ao que eu gostava. Às vezes, até depois, quando eu assisto algumas coisas, eu falo, meu Deus, que senso é esse, querida? Quando eu assisto umas coisas lá do início, assim, sabe? Mas era o que eu gostava, era o que eu achava legal, assim. Então, acho que isso me fez aprender também a respeitar aquilo que eu gosto, aquilo que eu quero. Acho que isso é importante. E para esse álbum foi junto com o diretor criativo, o Lázaro. A gente desenvolveu isso junto, assim. Ele é muito sensível a tudo que eu falei. Então, eu queria trazer essa coisa do interior, do inconsciente, assim. Então, ele trouxe o fundo preto e com a cama no meio, com os objetos de cena, tudo no meio desse fundo preto, que era para conectar justamente ao inconsciente, né? Então, eu achei isso genial, assim. A gente foi trocando, foi uma troca muito genuína. Porque ele também tem essa história de vir de uma cidade de longe, né, pra capital. Então, acho que a gente se conectou e foi mais fácil trabalhar e mais fácil criar algo, sabe, em conjunto. Então, é disso, eu acho que eu sempre fui bem autêntica, assim, até nas minhas decisões que eu olho pra trás e falo, meu Deus, podia ser outra coisa, né, Keri? Mas aí...
0: E você, sua carreira, assim, você sempre pensou em ser desse jeito, assim, quando você... Vamos falar assim, na Giana lá, quando você era menor, você sempre teve seu sonho, você foi influenciado por alguém?
2: Menino, desde que eu tô na barriga da minha mãe, se eu pudesse lembrar, se eu fizesse aquelas coisas de voltar lá pra barriga da mãe e saber o que eu tava pensando, acho que já era isso, assim. Porque eu tive uma infância bem difícil, tipo, em questão familiar mesmo, assim, né? Meus pais se separaram quando eu era muito nova e eles não souberam lidar com muita maturidade com isso. E acabou que eu cresci muito sozinha, assim. Só que isso deu muito espaço pra minha arte, né? Porque a arte me salvou, assim, nesse lugar, assim. Porque eu tinha 8 anos quando eles se separaram. E aí eles estavam lá brigando e eu ficava no quarto. Fingindo que eu era a Gabriela de High School Musical, escutando Justin Bieber. Tipo, várias coisas que moldaram, assim, a minha adolescência e minha sensibilidade artística, né? Sempre gostei muito de criar, de desenhar, de cantar, de escrever, tudo, assim. E aí, desde que eu consigo me lembrar, assim, sempre foi isso. Eu sempre falava, eu vou ser cantora. Eu quero ser cantora. Eu vou ser cantora. Sempre. E aí eu tenho até lembranças, assim, quando eu ainda tinha, sei lá, essa época eu devia ter uns 10 anos, um MP3, assim, eu escutando na varanda da minha mãe, numa casa, que era uma casa que ficava outras casas também, assim, e eu fiz todo uma performance da Avril Lavigne, como se eu fosse ela, cantando. Aquela música. Damn, damn, damn, what I do to have you near, near, near. Enfim, essa música. Aí eu fiz um show, uma performance na varanda. Quando acabou a performance, eu acabei fazendo... Tem uma menina que se chama Maddie Ziegler. Quem dança e quem assiste aí dança vai lembrar dela. Que ela faz um passo que ela passa a mão no rosto, assim. E é bem sentimental. Ela passa a mão no rosto, olha pro lado e vê... E como se fosse o universo na frente dela. E aí eu terminei assim. Quando eu termino, novinha, né? Alguém aplaude em outra casa. Menino, eu saí correndo. Sabe quando tá criança e alguém vê tu fazendo alguma coisa e tu sai correndo? Aí eu saí correndo pra dentro de casa e falei, meu Deus, nunca mais vou dançar na sacada. Aí hoje em dia, É engraçado porque a minha janela aqui em São Paulo, ela dá de frente para vários prédios, né? E às vezes eu escuto minhas músicas, escuto meu. Porque eu vejo as coisas realmente tendo forma, né? Porque quando eu era criança eu sonhava e agora eu tô vivendo disso. Então para mim é uma coisa muito, muito legal, assim. E cura muito a minha criança interior também, né? E aí eu tô dançando, assim, tô cantando na minha janela e eu vejo todos os prédios. Aí eu penso, será que alguém tá vendo de outro prédio? Vai aplaudir no final quando eu era criança? Mas aí agora eu já levo no tom de brincadeira, né? Porque tem essa memória afetiva aí.
0: Nossa, vou te falar, você falando isso, as minhas memórias não são boas, né? Quando o pessoal tava me aplaudindo, era minha mãe, bonito, né? Eu tava fazendo alguma coisa, você já ficava, meu Deus do céu, lá vem. Mas agora falando mais sobre suas canções, como Vermelho Neon e Portal Orbital, ajudaram a apresentar seu trabalho para muita gente. Como que você enxerga a evolução da Gina daquele momento da artista para o que você é hoje?
2: Nossa, eu mudei muito. Acho que eu virei do avesso, assim. Acho que eu era uma pessoa e eu cuspi outra. Eu fui vomitando glitter. Mas não no sentido bom ou ruim, porque eu adoro também essas outras músicas. Acho que Vermelho Neon foram as minhas primeiras músicas, assim. Eu lancei junto Vermelho Neon, Portal Orbital, 100%, Combinadinho. Foi tudo um atrás do outro. Foi tudo hit, assim. Foi tudo que foi. Eu olhava e falava, meu Deus, vambora. Né? Não pensava muito, não era uma coisa que eu falava, vai acontecer. Não, era tipo, estou trabalhando, então é consequência do que eu tô fazendo. Mas Portal Orbital foi bem engraçado, porque eu já tinha lançado uma música antes, mas eu não me enxergava ainda, tipo, porque eu sempre tive essa visão assim de, tá, isso aqui me coloca na indústria, isso aqui não me coloca. E aí quando eu fiz essa primeira música, que era com violão, eu falava, ainda não tô pronta para começar a lançar minhas coisas, né? E aí em Portal Orbital, o DJ que fez a batida da música, a melodia da música, ele me chamou e falou, cara, eu tô vendo que tu tá fazendo essa transição de carreira do TikTok pra música, não sei o que, não sei o que. Tem uma melodia, vê se tu cria alguma letra. Aí ele me enviou, eu escrevi assim, em segundos. Claro, a música não é muito grande também, né? Tem quatro frases. Mas eu escrevi em segundos, assim, criei a dança e já enviei pra ele e falei, tá tudo pronto. E aí ele me olhou e falou, cara, isso é hit. Eu falei, que hit, menino? Ora, hit. Dito e feito, na verdade, a gente lançou em um mês, já tinha 1 milhão de plays, estourou, acho que não é a maior é Vermelho Neon. E aí depois de Portal Orbital, a galera do meio, assim, começou a me chamar para colaborar, o Sotan, o Enzo Cello, o Queller, enfim, essa galera que eu admiro demais, assim, que são artistas muito legais, começaram a me chamar para colaborar e tal, e eu tava lá já. Eu falei, então vambora, então é isso, então vambora.
0: E você transita entre o pop e elementos mais eletrônicos e momentos mais introspectivos, dizendo assim. Quais referências musicais mais te influenciam no seu trabalho?
2: Eu sempre escutei muita música, sempre escutei muita música. Eu cresci, o meu avô foi um dos primeiros radialistas lá no sul, assim. Ele tinha um programa na rádio e ele era Cardeal de Ouro o nome. E ele era compositor, cantor, enfim, então ele cantava música gaúcha. Então acho que depois meu pai, ele também é cantor, viveu o mundo artístico durante um tempo, depois seguiu outra carreira, mas uma vez artista, nunca mais não se é artista. E aí eu cresci com ele também na bossa nova, MPB, música brasileira, assim, né? Trazendo sempre assim, e muito. Quem é músico é chato. Músico é sempre chato. É sempre tipo assim, ah, sim, mas dá pra melhorar. Ah, sim, mas tem mais acorde. Ah, sim, mas dá pra fazer mais. Ah, sim, mas. Sabe? Então, sempre teve esse lugar do meu pai, assim, de ser
0: Mais crítico com essa
2: mais
0: parte,
2: crítico,
0: né?
2: mais técnico, assim, de falar, Gi, dá pra ser muito melhor. Então, sempre teve esse lugar. Então, eu cresci com bossa nova, MPB, gostava muito da galera dos Estados Unidos, Christina Aguilera, Amy Winehouse, depois veio a Ariana Grande, Justin Bieber, todo mundo, assim, que eu sempre escutei muita música, nunca fui muito, tipo, crítica, olha que loucura, nunca fui crítica em dizer, tipo, ah, não vou escutar isso aqui, ah, não. Sempre foi, ah, vamos escutar, vou escutar, vou consumir, vou saber o que que é isso, o que que é aquilo.
0: Para ouvir a versão completa dessa entrevista com a cantora e compositora Giana Mello, acesse cultura.uol.com.br/rádio.
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0: O Chat MPB segue com Los Hermanos.

0: Com capital inicial, Natasha, de Alvinelli e Dinho Ouro Preto. Antes, com Los Hermanos, Ana Júlia, de Marcelo Camelo. Chegou a hora do quadro Máquina do Tempo. Na edição do último sábado, a repórter Ana Júlia Doime nos convidou a mergulhar em um ano que revelou diversos destaques da música popular brasileira, 1993.
1: O ano é 1993. A nossa máquina do tempo nos convida a revisitar um período em que diferentes ritmos dominavam as rádios e deixaram clássicos da música brasileira vivos até os dias de hoje. 1993 certamente foi um ano de alta produção artística que tocava o coração de todas as gerações através do axé, do samba, do rock, o pop e muitos outros estilos musicais. Um dos maiores nomes do rap nacional se consolidou em 1993. Racionais MC ganhou grande visibilidade no país lançando o álbum Raio X do Brasil. O disco destacou a realidade da periferia através de faixas clássicas como O Homem na Estrada

Tom Jobim e Chico Buarque foram homenageados pela Escola de Samba Mangueira em 1992, no desfile de carnaval. No ano seguinte, a dupla se juntou para celebrar o bloco carnavalesco através de canções. Assim, nasceu a música Piano da Mangueira. A melodia percorre o desafio de representar o samba através do piano e as interfaces entre os sistemas musicais.

0: Prêmios como Melhor Música, Melhor Cantora e Revelação do Ano foram dedicados a ela. O álbum da artista foi um dos mais vendidos em 1993 e ultrapassou a marca de milhões de cópias. O sucesso de Daniela Mercury no carnaval daquele ano abriu portas para o mercado exterior e possibilitou que o ritmo baiano ganhasse prestígio em palcos internacionais. Já o prêmio de melhor cantor de 1993 ficou com o aclamado mestre da sanfona, Dominguinhos.
1: Um sanfoneiro.

O herdeiro musical de Luiz Gonzaga marcou o forró, o xote e a MPB com sua voz inconfundível e talento. Naquele mesmo ano, ele lançou o álbum O Trinado do Trovão. A banda, que jamais perdeu o sotaque mineiro e o contato com suas raízes, fez sucesso em 1993. O grupo Skank, que deu ao pop brasileiro uma nova e poderosa identidade, relançou o primeiro disco da carreira, que havia sido lançado no ano anterior. Ele foi editado de forma independente e fez sucesso nas rádios com o reggae Indignação, de Chico Amaral e Samuel Rosa.

feito em segundos. 25 anos depois do lançamento do disco Tropicália, ou Panis et Circenses, Caetano Veloso e Gilberto Gil lançaram o Tropicália 2. O álbum emprega música eletrônica, rap e axé em canções de gêneros musicais como a bossa nova. A coletânea não serviu apenas como nostalgia, mas como uma continuação viva do espírito transgressor da Tropicália original. Trouxeram uma crônica social a partir da composição Haiti, que mesmo décadas depois, continua ecoando as contradições e urgências do Brasil contemporâneo. Quando você for convidado...

0: quase brancos.
1: 1993 foi um ano em que o Brasil dançou o canto da cidade, mas também refletiu sobre as verdades da periferia cantadas no rap e ouviu as belas poesias da sanfona. Nele, a mistura do povo brasileiro se destacou em cada frase dançada e em cada verso cantado. A nossa máquina do tempo fica por aqui, mas os acordes de 93 continuam girando no seu rádio. Até a próxima viagem. Ana Júlia Doimi, para o Chat MPB.

0: Você ouviu com Daniela Mercoli O Canto da Cidade, dela e de Toti Gira.
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0: Você está ouvindo a edição especial do Chat MPB. Seguimos com Charlie Brown Jr.

0: com Charlie Brown Jr., Senhor do Tempo, de Chorão e Heitor.
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0: 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Agora o assunto é literatura com a professora Lígia Mena.
2: Olá, sejam bem-vindas e bem-vindos. Este é o Literárias, eu sou Lígia Mena. Em episódios anteriores, comentei como são importantes os espaços e eventos para a promoção de leitura e o acesso aos livros, como as bibliotecas, clubes de leitura, feiras e festas literárias. Você já foi a alguma festa ou feira literária ou bienais de livro? Entre 30 de maio e 7 de junho, ocorreu a Feira do Livro no Estádio Pacaembu, na cidade de São Paulo. Eu estive lá pela terceira vez e considero um evento bem interessante, com entrada franca, muitos estandes para ficar a par dos lançamentos e conhecer obras e editoras. A parte que mais gosto é de ouvir palestras e bate-papos com os autores, escritores e ilustradores, falando de suas obras, refletindo sobre seu processo criativo, sobre suas motivações e o lugar de sua obra no contexto que nos cerca. Para os fãs, é possível ainda pegar um autógrafo e tirar uma fotografia. Por exemplo, ouvi a artista plástica e escritora, ilustradora Patti Wolff, que falou de seu livro Depois do Atlântico, da editora Caixote, uma das 30 obras infantis indicadas pela revista Crescer em 2026. Uma narrativa sensível que liga duas meninas negras, Luede, em Benguela, Angola, e Júlia, no litoral norte da Bahia, no Brasil. Essa história trata da ancestralidade e das memórias africanas. Ah, tirei foto e peguei autógrafo, sim. Também tive a oportunidade de assistir a uma homenagem a Ângela Lago, que nasceu em 1945 e nos deixou em 2017. Importantíssima escritora e ilustradora brasileira, referência para várias gerações de artistas e leitores, com mais de 30 livros publicados, como, por exemplo, A Festa no Céu, Sete Histórias para Sacudir o Esqueleto, Cena de Rua, A Visita dos Dez Monstrinhos, Cântico dos Cânticos e Felizardo, O Rei dos Negócios, o qual foi relançado em edição especial pela Baião. A mesa foi composta por dois ilustradores e escritores incríveis, Odilon Moraes e Aline Abreu. Até o final do ano, haverá várias feiras ou festas literárias pelo Brasil. Cito apenas algumas. De 22 a 26 de julho, acontecerá a 24ª FLIP, Festa Literária Internacional de Paraty, na cidade do Rio de Janeiro. Nessa edição, a poeta Eurídice Fontela, de 1940 até 1998, é que será homenageada. Em agosto haverá a Flipelô, Festa Literária Internacional do Pelourinho, na Bahia. Em setembro, a 28ª Bienal Internacional do Livro, na cidade de São Paulo. Em outubro, a Festa Literária de Pirenópolis, em Goiás. Em novembro, a Feira Literária Internacional de Campina Grande, a FLIC, em Campina Grande, Paraíba. Muitas feiras, não é mesmo? Espero que surjam cada vez mais feiras e festivais literários e que os livros estejam em festa, pois a literatura também se alimenta desses eventos, palavras e imagens em movimento, momentos riquíssimos entre escritores, obras e leitores, mas que sejam também gratuitos, acessíveis para todos os públicos. Ouço agora Livros, composição e voz de Caetano Veloso. Cito um trechinho. Os livros são objetos transcendentes, mas podemos amá-los do amor tátil. Eu sou Lígia Mena, até o nosso próximo encontro no Literárias, aqui no Chat MPB.

0: Encerrando o quadro Literárias de hoje, ouvimos com Caetano Veloso, dele, Livros. Você pode conferir o quadro Literários com a professora Ligia Mena aos domingos, com reprise nessas edições de sexta do Chat MPB.
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0: O futebol está presente na vida de milhares de brasileiros. A paixão por esse esporte costuma ser uma herança de família que passa de pai para filho. Mas em muitos casos, esse sentimento ultrapassa os limites da arquibancada. O que deveria ser uma festa do esporte dá lugar a xingamentos, ameaças e violência. A repórter Ana Júlia Doime conversou com dois professores da Universidade Presbiteriana Mackenzie, o professor de História e Sociologia Wesley Santana e a professora doutora em Psicologia Berenice Carpigiani. Os especialistas explicam como o comportamento coletivo das arquibancadas transforma o torcedor e prejudica o espírito esportivo.
2: O Brasil é conhecido mundialmente como o país do futebol. Diversas gerações cresceram assistindo à seleção brasileira levantando taças, e assim, o carinho pelo esporte foi ganhando espaço na vida das famílias. Mesmo quando a bola não rola na Copa do Mundo, outras competições que envolvem essa modalidade contam com espectadores assíduos. A cada rodada do Campeonato Paulista ou do Brasileirão, por exemplo, as arquibancadas dos estádios lotam com pessoas que separam um momento da sua rotina para apoiar o time do coração. Porém, há diversas situações em que o amor pelo clube ultrapassa o ato de torcer e se converte em um fanatismo de discórdias e desentendimentos. A professora e doutora de psicologia na Universidade Presbiteriana Mackenzie, Berenice Carpiadini, comenta como a rivalidade presente no esporte ultrapassa sua forma saudável e cria sérios conflitos.
3: O rival, ele ajuda a definir quem nós somos. Então, o nós ganha força quando existe um eles. A rivalidade, ela é quase inevitável, porque nós estamos falando de identidade e ela se constrói também pela diferença. Existe uma tendência, até fácil de observar, de que grupos muito parecidos, eles precisam destacar aquilo que os difere e os separa de outros para poder confirmar a sua identidade. Isso ocorre entre países vizinhos, entre religiões semelhantes e também entre torcidas. Então, quando saudável, a rivalidade produz diversão e pertencimento. Quando excessiva, ela pode transformar diferenças simbólicas em violência real. A pessoa passa a atuar, a fazer coisas, violentas que aparecem quando a identidade, né, daquele grupo fica tão rígida que ele já não consegue mais tolerar a existência do outro.
2: O vínculo afetivo, que muitas vezes é construído em volta de um time, colabora para a criação de uma atmosfera de pertencimento coletivo. Frequentemente, o primeiro contato que o indivíduo tem com o esporte vem de momentos familiares, como um pai que levava o filho ao estádio ou uma avó que sempre reunia a família para assistir aos jogos na TV. O futebol resgata memórias, e é nesse momento que a trajetória pessoal do torcedor se mistura com a história do grupo.
3: Quando alguém torce há muitos anos para um clube, aquele time passa a fazer parte, então, da sua história pessoal. O clube, ele deixa de ser algo externo e passa a integrar a maneira como a pessoa se percebe no mundo. Por isso, quando a gente ouve um torcedor dizer "nós ganhamos", ele está expressando um sentimento muito forte de pertencimento. Então, a camisa, os símbolos, os cantos da torcida, as experiências compartilhadas criam uma identidade coletiva. O indivíduo continua sendo ele mesmo, mas também passa a fazer parte de algo maior.
2: Para o torcedor, a fronteira entre ele e o clube do coração é quase inexistente. Essa conexão emocional faz com que a vitória em campo seja vivenciada como uma conquista pessoal. No entanto, o peso dessa ligação aparece nos momentos de crise. O torcedor assume as dores da instituição quando o time perde ou é alvo de críticas. O comentário negativo deixa de ser sobre o futebol e passa a ser entendido como uma afronta, provocando uma reação imediata de indignação. A professora doutora em psicologia, Berenice Carpiadini, explica um pouco mais sobre essa relação.
3: Um torcedor apaixonado, ele consegue vibrar intensamente, ele consegue sofrer com as derrotas, ele consegue celebrar as vitórias, mas sem perder de vista que o futebol é uma parte da sua vida pessoal, não é a sua vida inteira, e ele sabe que outros jogos virão, outras vitórias virão, ele vai descontar no próximo jogo e por aí vai. Agora, o fanatismo aparece quando essa parte passa a ocupar praticamente todo o espaço do mundo psíquico, da identidade da pessoa. Qualquer crítica ao time, por exemplo, né, é vivida como uma agressão pessoal. Se a gente for falar na derrota, ela se torna quase insuportável. O fanático, muitas vezes, ele fica preso a uma única forma de pertencimento, que é o pertencimento ao seu time de escolha.
2: Muitas manchetes de jornais destacam as brigas que ocorrem durante e após os jogos. Esses desentendimentos surgem diante da influência que o sujeito recebe quando está em volta de um grupo inflamado pela rivalidade. A pessoa realiza atos violentos que não teria coragem de fazer sozinha. O ambiente de competição estimula o ódio e a agressividade entre as torcidas. Para o professor de História e Sociologia na Universidade Presbiteriana Mackenzie, Wesley Santana, o forte envolvimento emocional é o que compromete a razão do torcedor.
4: Durante as partidas, você está envolvido emocionalmente. Não existe um envolvimento racional, existe um envolvimento emocional. Você tem uma sensação de coletividade, de pertencimento, de estar ali com outras pessoas com as mesmas camisas, torcendo pelo mesmo objetivo de ver o seu time vencer. Então, isso desenvolve as emoções. E essas emoções muitas vezes comprometem o autocontrole e a racionalidade quando você está imerso nessa multidão.
2: De acordo com um estudo feito pela FIFA, o Brasil é o país onde mais se mata tendo futebol como motivação principal. Os casos não são isolados e acontecem em todas as categorias, desde os grandes clássicos até partidas entre times de menor expressão. O professor Wesley Santana explica que essa agressividade faz parte de uma estrutura organizada e alguns integrantes das torcidas se mobilizam como verdadeiros exércitos.
4: A grande maioria das torcidas uniformizadas, o que você tem é formação de exércitos que se organizam, que se armam e que fazem emboscadas, criam estratégias para atacar o adversário, que é seu oponente, é seu inimigo, que precisa ser eliminado, destruído, para que seus objetivos não sejam alcançados, porque os seus objetivos estão indo de encontro aos objetivos do outro.
2: Apesar dos desafios dentro e fora de campo, o futebol ainda é um poderoso aliado da sociedade. O esporte promove a saúde e reforça o espírito esportivo, unindo as pessoas acima das diferenças. A professora Berenice Carpiadini acredita na ferramenta de transformação social que existe na arte do futebol.
3: No fundo, quando observamos um estádio lotado, esfuziante, a gente está observando muito mais do que um jogo esportivo. A gente está observando a própria condição humana em movimento. Porque o jogo de futebol, no momento em que ele está ocorrendo ali, ele pode ensinar que a gente nunca tem garantia de vitória, que o sucesso é transitório, que o próximo jogo vai reabrir esperanças. A gente sabe que o desejo humano nunca se satisfaz completamente. Então, um campeonato termina, mas logo vai começar outro. O ídolo conquista um título, mas a gente quer logo o próximo título, né? E por isso o futebol continua fascinando gerações. É como se ele encenasse em 90 minutos muitos dos dramas fundamentais da própria existência humana. Esse esporte é uma das poucas experiências contemporâneas saudáveis, capaz de reunir milhares de pessoas desconhecidas em torno de uma emoção compartilhada. E é interessante, porque numa época marcada pelo individualismo, eu acho que vale muito a pena a gente pensar nisso.
2: Ana Júlia Doimi, para o Chat MPB.
0: E para encerrar o nosso programa de hoje, vamos ouvir com Milton Nascimento, Aqui é o País do Futebol.

0: Com Milton Nascimento, aqui é o País do Futebol, dele e de Fernando Brandt. O Chat MPB edição especial de hoje chega ao fim. Parceria de conteúdo da Rádio Cultura Brasil com a Universidade Presbiteriana Mackenzie. Eu sou o João Malandrim e comigo na produção estiveram Luiz Brito, Ana Júlia Doime e Isabela Garcia. Os trabalhos técnicos e sonoplastia são de Doni Paruti. A coordenação acadêmica é da professora Patrícia Paixão. Apoio técnico de Roberto Rocha. Supervisão de Alexandre Tondela. Sextou com o Chat MPB, toda sexta-feira, à 1 da tarde. Muito obrigado pela companhia nesta edição. Amanhã, a apresentadora Gabriela Santos te espera para o Chat MPB, do meio-dia às 3 da tarde, com novas reportagens, entrevistas, informações de trânsito e notícias. Além de, claro, muita música brasileira. Até lá!
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3: Duas horas, um minuto, agora 24 graus em São Paulo. Olá, muito boa tarde para você, ligado aqui na Rádio Cultura Brasil nesta sexta-feira. Hoje, dia 10 de julho de 2026, ótima sexta, bem-vindos. Começando o nosso Estúdio 77 ao vivo em FM 77,9 AM 1200. Estamos também na TV aberta digital lá no canal 2.5 e ainda no aplicativo Cultura Play no site culturabrasil.com.br. Eu sou o Alexandre Ingrevalo e por aqui no Estúdio 77, de segunda a sexta-feira, das 2 até as 5 da tarde, você acompanha boa música brasileira, quadros especiais, informação, dicas culturais e também as participações dos nossos ouvintes. Nessa primeira hora tem a seleção do ouvinte, então você que está aí acompanhando a gente, pede a música que quer ouvir e acompanha até as 3 da tarde. Só enviar sua mensagem, seu pedido musical lá para o WhatsApp da Rádio Cultura, que é o 11 São Paulo 97373-7229. Pelo WhatsApp você também participa da setlist. Hoje é sexta-feira, é dia de setlist, a nossa playlist temática que também conta com a participação, a colaboração dos nossos ouvintes. Hoje, 4 da tarde, a nossa setlist será sobre as desilusões, decepções cantadas na música brasileira. Então fique com a gente. E eu começo, vou abrir aqui o Estúdio 77 de hoje com a dupla Cleiton e Cledir.

Alice KM, dela, Tudo Que For Leve, antes Gilberto Gil, música do Gil, palco. E eu abri o Estúdio 77 desta sexta-feira, 10 de julho, com Cleiton e Kledir, música do Kledir, Viva, 2h14 da tarde agora. Hoje é sexta-feira, é dia de setlist inédita aqui no Estúdio 77. Ao longo da semana, os ouvintes participaram com sugestões musicais, colaboraram para a nossa playlist temática de hoje. Logo mais às 16h, vamos ouvir as músicas brasileiras que refletem sobre desilusões, decepções, sejam elas amorosas ou não, hein? Porque tem algumas sugestões bem humoradas aqui de decepções que você vai ouvir logo mais a partir das 16h. Hoje também teremos encontros de Tulipa Ruiz, cantora, compositora, que já se encontrou com muita gente boa na música brasileira e de várias gerações. Vamos ouvir alguns desses encontros aqui mais uma vez no Estúdio 77. Teremos também dois tempos do gigante gentil, o tremendão Erasmo Carlos, e músicas que refletem sobre a vida, sobre o nosso dia a dia, entre outras atrações, até às 17h aqui pela Rádio Cultura Brasil. E eu já vou direto para a seleção do ouvinte, participações que chegam pelo nosso WhatsApp, que é o 11 São Paulo 973737229. Vou começar atendendo a Lídia Lopes, ela quer ouvir Vanessa da Mata em Boa Sorte. Aqui a participação do Ben Harper, vamos ver.

Seleção do ouvinte aqui no Estúdio 77, participações que chegam pelo nosso WhatsApp da Rádio Cultura em 11, São Paulo 973737229. Essa quem pediu foi o Manuel Edu Lobo, de Heitor Villa-Lobos, letra de Ferreira Goulart, o trenzinho do Caipira. Antes do Manuel, eu atendi o Jota Roberto Carlos, de Caetano Veloso, muito romântico, e abri esse bloco aqui com a música pedida pela Lídia Lopes, Vanessa da Mata e Ben Harper. Parceria deles, boa sorte, good luck. 2h27, já eu volto com mais seleção do ouvinte. Vamos falar do tempo em São Paulo. Tá uma sexta-feira bonita, né? Ensolarada. Temperatura também deu uma subidinha, né? Estamos com 25 graus nesse momento aqui na Água Branca, zona oeste de São Paulo, quase na máxima, né? O CGE aqui diz que hoje a máxima pode chegar aos 26 graus e o dia vai terminar sem previsão de chuva e com gradual queda nas temperaturas. E a tendência para os próximos dias, final de semana chegando, o tempo segue ensolarado e seco, com temperaturas em elevação até o domingo, quando uma frente fria deve mudar o tempo na Grande São Paulo. Amanhã, sábado, o dia segue com sol, temperaturas em elevação, termômetros ali variando entre mínima de 13, a máxima amanhã pode chegar aos 27 graus. No final do dia, a nebulosidade aumenta com a aproximação dessa frente fria, entretanto, não há previsão de chuva para o sábado, não. E o domingo, a propagação da frente fria pelo litoral de São Paulo muda o tempo, com chuvas variando de fraca a moderada intensidade e rajadas de vento que podem chegar aos 50 km por hora ao longo do dia, em termômetros variando no domingo entre mínima de 13 e a máxima não deve superar os 22 graus. Bom, 2h29 da tarde, vou voltar aqui para a seleção do ouvinte, mais participações chegando pelo nosso WhatsApp. Eu vou atender agora o Alan Medeiros e também o Névio Freitas e o Alessandro.

Mais um bloco musical escolhido pelos nossos ouvintes. Participam com a gente aqui do Estúdio 77 pela Rádio Cultura Brasil. Ouvimos Zezé Mota e Luiz Melodia. Música do Melodia, Dores de Amores. Essa quem pediu foi o Alessandro. Antes eu atendi o Névio Freitas, Tony Costa, dele, Chimpanzé. E também atendi o Alan Medeiros, Djavan. Música do próprio Djavan, Nenhum Dia. 2h42 da tarde agora, vou seguir com mais participações. Vamos atender agora na sequência Maria José, depois o Valmir e também o Anselmo Duarte.

Nós ouvimos Estrada do Sol aqui com o Davi Gank, música de Tom Jobim, né, que tem letra de Dolores Duran, que ouvimos a versão instrumental no pedido do Anselmo Duarte. Antes do Anselmo, eu atendi o Valmir, Elis Regina, de João Bosco e Aldir Blanc, o Bêbado e a Equilibrista, e tivemos também participação da nossa ouvinte Maria José, Comadre Fulozinha, na música de Adoniran Barbosa, Tocar na Banda. Participações que chegam pelo nosso WhatsApp da Rádio Cultura em 11 São Paulo 973737229. Vou atender mais duas participações aqui para a gente fechar, hein? Vou atender agora o Adriano Santos e depois a Neuza Ramos. Vamos lá.

0: bonita, né? Essa gravação da Gal para música do Silvio César para você. Música pedida pela nossa ouvinte Neuza Ramos. Antes, eu atendi aqui no nosso Estúdio 77 mais uma participação aqui que chega pelo nosso WhatsApp em 11 São Paulo 973737229. Atendi o Adriano Santos aqui, que pediu a música do De Baggios, composição do Júlio Andrade, O Azar Me Consome. 3:01, agradeço demais a todos aqui pela participação com a gente nessa tarde de sexta-feira na Seleção do Ouvinte. Segunda tem mais, a partir das 2:00, mais participações pelo nosso WhatsApp, 11973737229. Mais ainda hoje, logo mais às 16h, teremos a nossa setlist, que é a nossa playlist semanal temática. Logo mais às 16h, vamos falar de desilusões, decepções cantadas na música brasileira, participações também dos nossos ouvintes ao longo de toda a semana pelo WhatsApp. Teremos Dois Tempos com o Tremendão Erasmo Carlos, teremos Encontros com Tulipa Ruiz e muito mais até às 17h. O Estúdio 77 continua pela Rádio Cultura Brasil. Fique conosco. 3:02, vamos aqui atualizar as notícias dessa última hora. O ministro Flávio Dino do Supremo Tribunal Federal determinou hoje a suspensão de emendas parlamentares que teriam sido indicadas irregularmente pelo presidente do PL, o ex-deputado federal Valdemar da Costa Neto. A PF afirma que funcionários da Câmara dos Deputados teriam atuado em conjunto para desviar pelo menos 21 emendas parlamentares em benefício de Valdemar da Costa Neto. Essas emendas somariam 119 milhões de reais em recursos públicos destinados de forma irregular. O presidente Donald Trump disse hoje que os Estados Unidos concordaram em negociar com o Irã, mas acrescentou que o cessar-fogo entre as duas nações acabou. A declaração de Trump foi feita após 3 navios-tanque comerciais do Qatar e da Arábia Saudita serem alvo de ataques nesta semana. A sequência de ataques entre os dois países aumentou a preocupação sobre a recuperação do abastecimento global de petróleo e do transporte marítimo. Os alertas de desmatamento da floresta amazônica no primeiro semestre deste ano chegaram ao menor patamar em 10 anos. Entre janeiro e junho foi registrado o índice mais baixo da série histórica de desmatamento do Instituto Nacional de Pesquisas Espaciais, né, o INPE, iniciado em 2016. No Cerrado, a área sob alerta para desmate foi a mais baixa desde 2021. Lembrando que outras notícias do dia você acompanha ainda hoje aqui no Estúdio 77 e também às 18h no De Volta para Casa. Três e quatro, intervalo rápido, a gente volta já.
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6: Voltamos, 3h07, 25 graus em São Paulo, tarde bonita, ensolarada de sexta-feira, hoje dia 10 de julho de 2026. Muito boa tarde para você que está chegando agora aqui a nossa Rádio Cultura. Bem-vindos, esse é o Estúdio 77, ao vivo, de segunda a sexta-feira, das 2 até as 5 da tarde. Você nos acompanha em FM 77,9, AM 1200, estamos também na TV aberta digital, lá no canal 2.5, no aplicativo Cultura Play e no site culturabrasil.com.br. Eu sou o Alexandre Ingrevalo, por aqui, boa música brasileira, quadros especiais, informação, dicas culturais e também as participações dos nossos ouvintes. Fique conosco. E eu vou seguir com Encontros, aqui nosso quadro Encontros, trazendo uma cantora e compositora que já se uniu, se reuniu, se encontrou, fez parcerias com muitos artistas de várias gerações da música brasileira. Eu falo de Tulipa Ruiz. Vou destacar alguns desses bonitos encontros a partir de agora, aqui no Estúdio 77. Abrindo com ela, ao lado de Marcelo Genesino, uma parceria deles dois.

Encontros hoje com a cantora e compositora Tulipa Ruiz. Ouvimos a Tulipa e o Zé Pi juntos. Música da Tulipa, Só Sei Dançar Com Você. Antes, Tulipa Ruiz e Marcelo Genesi juntos. Música dos dois, Dia a Dia, Lado a Lado. 3h19, já já eu volto com mais encontros de Tulipa Ruiz aqui no Estúdio 77. Fazer um giro cultural para você que está aqui em São Paulo, não viajou, ficou por aqui nesse feriado. O Itaú Cultural continua em cartaz a exposição em homenagem à escritora Ruth Rocha. Essa edição do programa Ocupação celebra a carreira e os trabalhos da autora de obras infanto-juvenis, como Marcelo Marmelo Martelo, que completa agora, em 2026, 50 anos de lançamento. Ocupação Ruth Rocha, então, está lá no Itaú Cultural, segue aberta, entrada gratuita na Avenida Paulista, número 149. Hoje acontece mais uma sessão de Mary Stuart, né? Um sucesso aqui com a Denise Stoklos, que está em cartaz no Teatro Vivo. A premiada atriz, coreógrafa, dançarina, que também escreve e dirige o espetáculo, se apresenta hoje às 8 da noite. Os ingressos estão disponíveis no site do Teatro Vivo. E a segunda parte da exposição, Imbuídos das Forças das Florestas do Japão, revela a carpintaria por trás da junta de madeira. Em cartaz na Japan House, de forma gratuita, a mostra destaca construções tradicionais do Japão. A Japan House fica também lá na Avenida Paulista, número 52. E amanhã, dia 11 de julho, a Rádio Cultura FM completa 49 anos no ar. 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E eu separei aqui um bloco musical para ilustrar um pouquinho mais o que vai ao ar na edição do Cinecultura deste final de semana para celebrar os 49 anos da Cultura FM.

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Músicas que estão no Cine Cultura deste final de semana. 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Se lembra? Pois é, Maria Fumaça fez parte da abertura da novela Locomotivas, que a TV Globo exibiu em 1977, mesmo ano da inauguração da Rádio Cultura FM. Ouvimos com a banda Black Hill, Maria Fumaça de Oberdan Magalhães e Luiz Carlos Batera, e antes, Miúcha. Tom Jobim e Chico Buarque juntos, parceria do Chico com Caetano Veloso, Vai Levando. Se lembra de que novela essa música foi a abertura? Também exibida em 77, há 49 anos, ano em que a Cultura FM entrou no ar. 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Te espero também. 3h28. Vamos voltar aqui para mais encontros da cantora e compositora Tulipa Ruiz. Vou abrir esse próximo bloco com a Tulipa ao lado de Lulu Santos.

0: Mais dois encontros da cantora e compositora Tulipa Ruiz com outros artistas da música brasileira e diferentes gerações, né, de encontros, diferentes gerações de artistas aqui no Encontros. Ouvimos Tulipa e Léo Cavalcante, música do Léo Sem Desesperar. O Léo também é filho de peixe, né? Ele é filho do Péricles Cavalcante. E antes, Tulipa Ruiz e Lulu Santos, música da Tulipa e do irmão dela, Gustavo Ruiz, Dois Cafés. Esse foi o nosso Encontros hoje com a cantora Tulipa Ruiz. O Sem Desesperar, que também se encaixa bem no tema da nossa setlist de hoje, né? Desilusões, decepções, né? Mas tem ali uma esperancinha no fim, no fundo da gaveta, né? Nessa música do Léo, muito legal. 3h39, então, a partir das 4, teremos a nossa setlist, hein? Desilusões e decepções cantadas na música brasileira, mas não só aquelas dores de amores e tal, tem bem-humoradas também. Já já, a partir das 4. 3h39.
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Vanessa da Mata, registro ao vivo de Gente Feliz. Antes, Rita Lee, Roberto de Carvalho e Gui Borato juntos, parceria da Rita com o Roberto Change. 3h46 da tarde, vou seguir aqui o nosso Estúdio 77 com dois tempos do nosso querido tremendão, o gigante gentil Erasmo Carlos, em músicas que são reflexivas, é a maluquice do dia a dia sobre o nosso papel, né? Vamos então ao Erasmo Carlos no nosso Dois Tempos.

0: Carlos. Aqui ouvimos o Erasmo ao lado do grupo Skank em A Banda dos Contentes, parceria do Erasmo com o Roberto Carlos. E antes o Erasmo interpretando de Marcos Valle, Paulo Sérgio Valle, Capitão de Indústria. Reflexivas aqui na Vodro Dois Tempos. Bom, são 3 horas e 56 minutos. Já já, que hoje fala sobre as desilusões, decepções cantadas na música brasileira. Mas antes, vamos atualizar as notícias dessa última hora. A China testou com sucesso um sistema experimental de recuperação de foguetes. O lançamento foi feito a partir do Centro Espacial Comercial de Hainan, no sul da China, na madrugada desta sexta-feira. Cerca de 6 minutos depois dos 2 estágios do veículo se separarem, o propulsor retornou verticalmente e foi recuperado em uma plataforma marítima. O presidente Lula afirmou hoje que os minerais críticos podem conceder soberania financeira e tecnológica para o Brasil. Lula se reuniu no Palácio do Planalto com ministros do governo e especialistas para discutir a política brasileira sobre o tema daqui em diante. Segundo Lula, o presidente dos Estados Unidos, Donald Trump, mercado. E as inscrições para o ProUni do segundo semestre podem ser feitas até a noite de hoje, hein? Até às 11h59 da noite de hoje, pelo portal Acesso Único com login gov.br. De acordo com o Ministério da Educação, o resultado da primeira chamada do ProUni será divulgado na próxima quinta-feira, dia 15 de julho. Outras notícias do dia, bem às 18h, no De Volta para Casa. Três e cinquenta rápido intervalo, daqui a pouquinho a gente está de volta.
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1: Estamos de volta, agora 4 da tarde em ponto, Estúdio 77, ao vivo aqui pela Rádio Cultura Brasil, de segunda a sexta-feira, das 2 até as 5 da tarde. Você nos acompanha em FM 77,9 AM 1200, estamos também na TV aberta digital, lá no canal 2.5, no aplicativo Cultura Play, no site culturabrasil.com.br. Eu sou Alexandre Ingrevalo, por aqui, boa música brasileira, quadros especiais, informação e também as participações dos nossos ouvintes. Toda sexta-feira, às 4 da tarde, a gente apresenta aqui no 77 uma setlist diferente. A cada semana, uma seleção musical temática que convida você, nosso ouvinte, a participar com sugestões musicais dentro dessa proposta da semana, né? A setlist dessa semana foi inspirada, né, pelo último domingo, que teve um gosto amargo, né, para quem gosta de futebol, para quem acompanha a Copa do Mundo, né? Brasil foi eliminado da Copa do Mundo no domingo à noite, né? Todo mundo acordou ali na segunda-feira com um gostinho de decepção, de desilusão na boca, né? Então, a setlist dessa semana vai por esse caminho. As decepções, as desilusões cantadas na música brasileira. Os ouvintes participaram com sugestões musicais românticas, apaixonadas, com aquela coisa meio dor de fossa, mas também com desilusões bem humoradas aqui, bem sacadas também. Também terá humor na nossa setlist de hoje. Os ouvintes participaram ao longo da semana lá pelo WhatsApp, que é o 11 São Paulo 973737229. Eu vou começar com uma composição do Paulinho da Viola, que foi a campeã de sugestões pelo WhatsApp, tanto que eu vou abrir e vou fechar com ela em duas versões diferentes. Eu falo de Dança da Solidão.

0: João Bosco, aniversariante dessa próxima segunda-feira, né? 80 anos de João Bosco, que a gente vai celebrar aqui no Estúdio 77 durante todo o dia na programação da Rádio Cultura Brasil. João Bosco aqui na nossa setlist. Desilusões, decepções cantadas na música brasileira. Ouvimos parceria dele com o Ali Salomão, Memória da Pele. Antes, Marisa Monte e Gilberto Gil juntos na música de Paulinho da Viola, Dança da Solidão. Dança da Solidão, a campeã de sugestões aqui dos nossos ouvintes para a setlist lá no nosso WhatsApp. Tanto que eu abri com ela e vou fechar também aqui com a gravação do Paulinho da Viola para todo mundo ficar feliz. Não dizer que eu protegi um ou outro, hein? 4h10 da tarde, falei que na nossa setlist não tinha só dores de amores, né, de afetos, não. Também tinham músicas bem-humoradas. É o que a gente vai ouvir na sequência.
1: 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Eu digo, quebra mesmo que o papai tá com tudo. 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E tem

0: Alô, João.
1: Pois é, aí complicou. Ciro Monteiro, dele, Baden Powell, Alô, João. Antes, Moreira da Silva, de Wilson Batista e Geraldo Pereira, Acertei no Milhar. Um pouquinho de humor aqui na nossa setlist, que reflete sobre as decepções, desilusões cantadas na música brasileira. Os ouvintes sugeriram as músicas que a gente apresenta hoje aqui no Estúdio 77 pelo WhatsApp, que é o 11973737229, participações ao longo de toda a semana. Agora a gente vai seguir com Dose Dupla. Vou fechar com uma bem-humorada, mas antes, uma música que, no fundo, é bem triste, né? Elis Regina, inclusive, falou isso numa entrevista, né? Perguntaram por que ela cantava Iracema, do Adoniran Barbosa, com um tom mais para baixo. Então ela falou, porque a música não tem graça nenhuma, eu tô falando de uma tragédia, né? E é verdade. Então a gente vai ouvir aqui o Adoniran interpretando duas músicas dele que também são um pouquinho aqui sobre decepções e desilusões, começando com a bonita Iracema.

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Dose dupla de Adoniran Barbosa, aqui interpretando duas composições dele mesmo. Samba do Arnesto e antes Iracema, aqui sugestões de ouvintes na nossa setlist Decepções, Desilusões Cantadas na Música Brasileira. Já já tem mais, 4h22. 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No canal da Cultura FM, no YouTube. 4h22, vamos relembrar aqui a previsão do tempo para esse final de semana que vai chegando aqui em São Paulo, né? Amanhã, sábado, o dia vai seguir com sol, temperaturas em elevação. Os meteorologistas do CGE, da Prefeitura de São Paulo, contam que os termômetros amanhã devem variar entre mínima de 13, máxima de 27 graus. Amanhã vai esquentar um pouquinho. Aí no final do dia, a nebulosidade aumenta com a aproximação da frente fria. Entretanto, não há previsão de chuva, né? Porque o tempo vai seguir seco e ensolarado, com temperaturas em elevação até o domingo, porque aí vem uma frente fria que deve mudar o tempo na Grande São Paulo. Então, domingo, essa propagação da frente fria pelo litoral de São Paulo muda o tempo, com chuvas variando de fraca a moderada intensidade e rajadas de vento que podem chegar até aos 50 km por hora ao longo do dia. Termômetros variando entre mínima de 13 e máxima de 22 graus no domingo 12 de julho. 4h23, vou voltar aqui para as músicas sugeridas pelos nossos ouvintes ao longo de toda essa semana, lá pelo WhatsApp, que é o 11973737229. Sexta-feira é dia de setlist e hoje a gente traz músicas brasileiras sobre desilusões, decepções, um pouquinho inspirados aqui pela derrota no Brasil nesse último domingo, né? Mas aqui a gente reflete também bastante sobre dores de amores nessa nossa setlist. Vamos a mais um exemplo.

Ouvimos Pélico, dele mesmo, Recado. Antes, aqui na nossa setlist sobre decepções e desilusões na música brasileira, ouvimos o clássico do Benito de Paula, Retalhos de Cetim, aqui na gravação do Samba de Rainha. E abriu o bloco com outro clássico, né? O Djavan, dele mesmo, Flor de Lis. 4h35 e não tem como falar em desilusões, em decepções, sem citar essa música.

0: Ouvimos Maria Rita em Não Vale a Pena, de Jean Garfunkel e Paulo Garfunkel. Antes, Gal Costa, de Tom Jobim, Alcides Fernandes, Solidão. E mais uma aqui, né? Pra curtir uma fossa Maísa dela, Meu Mundo Caiu, é a setlist Decepções, Desilusões cantadas na música brasileira. 4h47, vou pro último bloco aqui da nossa setlist, que contou com sugestões musicais dos nossos ouvintes ao longo de toda a semana. Agora tem Cartola.
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Desilusão. Encerrando a setlist. Desilusões, decepções cantadas na música brasileira. Mais uma versão aqui de Dança da Solidão, né? Falei que abri e fechar com Dança da Solidão do Paulinho da Viola. A gente abriu com a versão da Marisa Monte do Gilberto Gil. E fechamos com a versão do autor Paulinho da Viola. Essa certamente foi a música mais sugerida aqui pelos ouvintes lá pelo WhatsApp. Em 11 São Paulo 973737229. Muito sugerida, então, né? Era justo que fosse apresentada em duas versões aqui para a setlist sobre desilusões e decepções cantadas na música brasileira. Antes ouvimos Caetano Veloso de Peninha, Sonhos e Cartola, dele mesmo Acontece. Muito obrigado a todos que participaram aqui também da setlist. Segunda-feira, mais uma playlist temática novinha para você participar, sugerir ao longo da semana. Muito obrigado a todos. Agora, faltando 5 minutos para as 5 da tarde, vamos para o nosso giro de notícias. Bom, lembrando que o rodízio de carros hoje segue suspenso, né? Hoje o rodízio segue suspenso aqui em São Paulo devido ao feriado prolongado da Revolução Constitucionalista, né? Celebrado ontem, 9 de julho. O rodízio de veículos pesados e as zonas de máxima restrição à circulação de caminhões e fretados permanecem em vigor. As faixas exclusivas de ônibus também não estão liberadas. O uso continua restrito aos coletivos. E o trânsito não está muito tranquilo em São Paulo, não, hein? A Zona Sul tem 78 quilômetros de lentidão, Zona Leste um pouco mais, 83, a Zona Oeste 66, Zona Norte 61 e o Centro 47 quilômetros de vias congestionadas. Bom, voltam hoje ao Brasil os bombeiros brasileiros que atuaram na Venezuela após os terremotos que atingiram o país. A missão reuniu especialistas em busca, resgate, atendimento a desastres dos estados de São Paulo, Minas Gerais e Paraná. A equipe paulista já apresentou o saldo da missão. Foram ao todo 90 intervenções operacionais que resultaram na retirada de 23 vítimas dos escombros na Venezuela. E a União Europeia exigiu que a Meta faça mudanças significativas no design do Instagram e do Facebook para tornar menos viciantes as plataformas. O órgão regulador do bloco afirmou que as duas redes sociais violam regras sobre conteúdo e que recursos como rolagem infinita e reprodução automática de vídeos devem ser eliminados. Se as conclusões preliminares divulgadas hoje pela Comissão Europeia forem confirmadas, a Meta poderá ser multada em até 6% do faturamento anual global. Lembrando que outras notícias do dia, né, um resumo com as principais notícias do dia, você acompanha logo mais às 6 da tarde no De Volta para Casa.

0: 4h57, o Estúdio 77 de hoje vai ficando por aqui. Agradeço demais a sua participação, a sua companhia. Valeu, muito obrigado. Tenha um ótimo final de tarde, excelente final de semana. Aproveite, a gente volta a se encontrar ao vivo por aqui na segunda-feira, a partir das 14h. Daqui a pouquinho, Patrícia Palumbo e o Vozes do Brasil. Tchau, gente. Até segunda.
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8: 17 horas.
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11: Olá, eu sou Patrícia Palumbo, esse é o Vozes do Brasil. Estamos no ar aqui na Rádio Cultura Brasil e o programa está fazendo já 28 anos. Outro dia a Lenine veio aqui e eu errei a conta, falei que era 26 e ele me corrigiu. Falou, não, não é.
12: Ele e é acompanhando. Isso,
11: 28 anos no ar e estava aqui conversando com a minha convidada de hoje, Izzy Gordon, querida, bem-vinda.
12: Ah, obrigada. Nossa, que alegria estar aqui e te rever, né?
11: Muito
12: e
11: bom.
12: E que legal, é isso aí, parabéns. Parabéns, né? Vozes do Brasil aí resistindo.
11: Eu comecei o programa contando isso aqui do teu lado, porque você lembrou que a gente fazia o Vozes do Brasil na minha casa, que Exatamente. Eu fiz um estúdio lá em casa. E que durante a pandemia o Vozes virou um podcast, não parou, né? Eu continuei gravando à distância com as pessoas. E depois da pandemia eu ancorei aqui na Rádio Cultura, o que é uma alegria imensa para mim. E é muito bom estar te recebendo hoje para falar sobre esse lindo trabalho, Sementes da Tamarineira, com
12: Olha,
11: a obra
12: Patrícia,
11: de Jorge Aragão.
12: Jorge Aragão. Nossa, uma obra que fez parte, né? É uma vivência, faz parte da minha vida, de família, do quintal.
11: Que delícia.
12: Então, e eu como cantora, como intérprete, né? Minha maior, eu estava contando sobre a expressão, né? O que é o artista, minha maior expressão é poder interpretar tudo isso, toda essa história, né?
11: Claro.
12: É a nossa história.
11: E uma obra grande do Jorge Aragão, né?
12: Sim.
11: Quero saber
12: sim.
11: como é que você fez esse recorte, Izzy, para escolher o que cantar.
12: É, como amiga nossa, a produtora, Jussara Salles... A gente começou, aliás, sinais também do que a gente ia gravar, né? Porque que a gente ia partir. E eu fiquei, poxa, fundo de quintal, tudo que aconteceu ali, né? Uma revolução ali na Tamarineira, lá no Cacique de Ramos. E a gente teve essa ideia e surgiu o Jorge. Ele está sendo super festejado nesse momento, né? Mas eu falei, poxa, o Jorge faz muito parte, assim, para iniciar, né? É muito parte da vida. Então eu falei, ah, vamos começar com o Jorge. E aí começamos a ouvir. E essa foi a parte mais difícil mesmo. garimpar essas, né, essas joias, essas pedras aí. Mas foi um prazer também, né?
11: Claro, imagina
12: que mais falava o coração, as que eu mais gostava. Realmente, eu gravei as que eu mais gostava mesmo,
11: que
12: né? Das músicas dele. É isso.
11: Essa liberdade é um luxo,
12: isso,
11: né?
12: Isso é bom, da artista independente.
11: Isso é muito bom.
12: Ah, vou fazer o que eu quero, o que eu gosto.
11: Pois, né? Você falou da Tamarineira, né? E falou também que no quintal da sua casa também rolava.
12: Sim,
11: e
12: sim.
11: É uma coisa interessante essa tradição brasileira, né?
12: Exato.
11: De ter o pagode, na verdade, é o encontro, né?
12: Isso.
11: O encontro ao redor de uma mesa, com os instrumentos, com a comida.
12: Isso.
11: Que é tão bonito de ver, né?
12: É bonito de ver. É família,
11: isso.
12: Né? Família, acolhimento,
11: uhum.
12: Né? Porque sempre tem um convidado, um amigo, né? E a gente não para com esses acolhimentos, eu fico muito feliz, né? Como casa de amigos, como é do Renato Gama, da tia, que a gente dá chão, que chama a gente, a gente tá ali. Então, é isso, é exatamente o samba, né? O samba é isso, né? A música que é o acolhimento.
11: Muito bom, muito bom. História de família, né?
12: É.
11: Izzy Gordon aqui no Vozes do Brasil, cantando Jorge Aragão. A gente começa com a primeira faixa do disco, Sementes da Tamarineira, e a canção, ou o samba, se chama Já É.

0: Izzy Gordon aqui no Vozes do Brasil. A gente abriu com a primeira faixa do disco, Já É. O disco chama Sementes da Tamarineira, é só sobre o Jorge Aragão. E aí eu queria falar um pouco dos arranjos, Izzy, porque assim, ok, é samba, claro que é samba, mas tem uma coisa jazz, tem uma gafieira, tem uma sofisticação instrumental muito interessante aí no disco. Vamos falar disso. Como é que você pensou musicalmente essa seleção?
1: Eu primeiramente pensei em gravar. Eu gosto do samba, né?
0: Eu quero cantar. Na...
1: Mas aí vamos ver, vamos procurar um produtor, né? E a gente já acompanhava o trabalho dele, que é o Alan Abadia.
0: Ah, maravilhoso.
1: E ele é isso, né? Ele une essa coisa. A gente costuma dizer nos últimos shows que foram rotas diferentes. A gente sai dali da África, a nossa história. E a gente, uma vai para os Estados Unidos, Brasil, mas a origem, né, é essa. E o Alan faz muito isso, né?
0: Belíssima.
1: Os trabalhos dele que a gente, né, tava acompanhando e tal. Aí nós fizemos o convite e ele aceitou.
0: Que bom!
1: Ele aceitou, assim, de primeira, já é uma... É assim, a gente vai... A trajetória de um disco é essa, né? A gente vai fazendo os pedidos, imaginando. E esses... Os sims são maravilhosos, né?
0: Vão aparecendo.
1: E aí ele falou, Izzy, eu sei da sua formação, eu iniciei com jazz. Quando eu pensei em cantar, eu ouvi muitas cantoras. Mas eu comecei mesmo ouvindo muitas cantoras de jazz, né? Aí o Alan falou, eu vou vestir a sua voz.
0: Que lindo.
1: Eu penso em vestir a sua voz com esse trabalho, com essa produção musical. Aí eu fiquei muito à vontade,
0: claro.
1: Ele, né, pensou, ele fez mesmo, sabe, aquela roupa sob medida, né?
0: Uhum.
1: E foi isso que foi acontecendo, né? E é isso que a gente ouve mesmo, né, nesse
0: muito.
1: Trabalho. Eu costumo dizer, esse trabalho tá tão lindo, não é falta de modéstia, é porque tá lindo, e não sou eu, né? Assim, a partir do que ele fez, eu... Tentei caprichar da melhor forma, né, para cantar.
0: Muito. Eu quero ouvir com você aqui uma canção que se chama Lucidez, que para mim é a mais jazzy do disco, assim.
1: Sim, sim.
0: Me deu essa impressão.
1: E ela foi a primeira.
0: Que você gravou?
1: Foi a primeira.
0: Ó, que lindeza. Então vamos ouvir Jorge Aragão com Izzy Gordon. Opa, quase que eu soltei aqui.
1: Tá no celular, é o disco.
0: Vamos ouvir Jorge Aragão com Izzy Gordon. A canção se chama Lucidez.

0: Lucidez aqui no Vozes do Brasil com o Izzy Gordon, mais uma das faixas do Sementes da Tamarineira. E ela contou aqui pra gente que Alain Abadia tá envolvido nessa história. A gente acabou de ouvir essa canção que pra mim é a mais jazzy do disco. Ela explicou aqui e contou mais uma vez, né, dessa origem das coisas e tal. Agora tem uma banda da pesada, né, Izzy?
1: Tem. Os músicos que ele convidou, já que ele estava acostumado já a trabalhar, né? E não sei todos de cor, depois tem, a gente tem uma, né, uma ficha que eu não quero esquecer também, né? Mas é uma turma da pesada, sim, e a gente está reproduzindo também com a banda que já me acompanhava, e o Alan fez também umas participações no show, fiquei feliz,
0: que
1: né?
0: Legal.
1: Geralmente, né, o produtor que a gente chama, de repente a gente não tem essa... Mas tive esse presente, né?
0: Muito gostoso.
1: Então, é pessoas assim, da pesada. E também, a gente... Eu fiz na Sala São Paulo essa música com esse arranjo, com a Big Band da Sala. Nossa, ficou maravilhoso.
0: Que
1: é a São Paulo Big Band, né? Que foi a primeira, né? Então, foi interessante mesmo. Ela é bem a jazzy.
0: Bom. Que delícia. Bom,
1: história.
0: Eu vou juntar aqui duas de uma vez, que tem duas participações muito especiais, que são duas cantoras incríveis, inclusive a Bia
1: incríveis.
0: Ferreira, quando esteve aqui, me falou do seu disco, foi a primeira a me dizer, olha, ela tá gravando o Jorge
1: Gente,
0: Aragão.
1: Gente, é de uma generosidade.
0: Ela
1: eu
0: é
1: falo,
0: uma
1: são
0: flor.
1: Amigas, viu?
0: Genial.
1: Não, é só amigas, assim, não, são amigas. Por que quem faz
0: bom.
1: Isso é amiga?
0: Linda. E na sequência tem Mutirão de Amor com a Ellen Oléria, quer dizer, só vozeirão. Primeiro Malandro, depois Mutirão de Amor.

0: Vozes do Brasil hoje com o Izzy Gordon. A gente acabou de ouvir Mutirão de Amor com ela e Ellen Oléria. E antes, Malandro com Izzy e Bia Ferreira. Duas outras grandes vozes dessa cena da canção negra brasileira, né, Izzy? Eu acho que a gente deve colocar isso também na pauta, porque
1: exatamente,
0: tem uma diferença, tem um gingado, tem um swing. O que você acabou de falar aqui apresentando o Alain Abadie faz todo sentido. Moacir Santos não pintou aí por acaso.
1: Exatamente.
0: Letieres Leite, Paulo Moura, né? Ninguém tá aí de bobeira.
1: Exato,
0: então, quando você apresenta um disco como esse e traz essas meninas, né? Ellen Oléria é um vozeirão tremendo, vem lá de Brasília, Bia Ferreira, menina boa demais, acabou de lançar um disco inteiro de reggae, né?
1: Elas me arrepiam.
0: Não,
1: elas
0: são
1: maravilhosas. Eu fiquei tão feliz assim, porque também o Sims, né? Mais um Sims, né? E eu fiquei tão feliz quando elas disseram, não, a gente pode ir, a Bia lá no exterior. Bia, quando você vem? Não, eu vou. Guarda aí que eu vou, vai dar tudo certo. E a gente já gravando no estúdio. Mas foi maravilhoso. Aí ela chegou, ilumina. Elas chegam, iluminam o lugar. E assim, eu fiquei muito feliz porque são cantores que me fazem arrepiar.
0: Uhum.
1: Eu acho que música é pra isso,
0: eu
1: né?
0: Acho.
1: É pra arrepiar, pra fazer chorar. Aí eu chorei, falei, que legal. Então tá certo, né?
0: E tem uma coisa bacana que é você trazer essas meninas para o samba. Ainda que, obviamente, um disco seu nunca vai ser algo que não tenha uma pegada jazz, que não tenha uma pegada swingada, mas elas vêm cantar Jorge Aragão.
1: Exatamente.
0: E isso é legal demais, porque quando você pensa em música brasileira, não dá para sair do samba, não dá para passar longe do samba.
1: Alguma
0: coisa você pega dali, né?
1: Eu achei engraçado porque a Bia ela já tinha feito um especial Elza, ela estava muito familiarizada com o samba.
0: Sim.
1: A Ellen, ela falou, não, mas espera, Izzy, deixa eu estudar. Falei, como, Ellen? Eu preciso estudar. Falei, olha...
0: Ela é mais uma levada no violão.
1: Não, ela é maravilhosa, né?
0: Ela é,
1: falei, Ellen, ela, não, olha a responsa disso. Falei, tá bom, então.
0: São meninas sérias.
1: Eu falei, vamos gravar amanhã, né? Eu já na ansiedade, né? Não, vou estudar. Falei, tá certo, Ellen.
0: Agora a gente vai pra Coisa de Pele, que tem a participação do Carica, que aí é samba da pesada.
1: Sim, meu batizado, meu padrinho aqui, né? Nesse trabalho.
0: É mesmo? Joia. A gente ouve e já fala sobre ele.

0: Izzy Gordon aqui no Vozes do Brasil, mostrando pra gente as faixas do disco Sementes da Tamarineira. Izzy Gordon canta Jorge Aragão e cantou aqui junto com Carica.
1: Sim.
0: Conta aí, quem é o Carica nessa roda de samba?
1: Exatamente, eu falei que é meu padrinho nesse trabalho, porque também faz parte, né, da vivência das rodas de samba, de ouvir sensação e conhecer, né? Foi o presente do baterista, do Léo Carvalho, que já está com a gente já há um bom tempo. E foi um, assim, falei, nossa, e a generosidade também, né? Chegou, não, amanhã já. Nossa. Já chegou gravando e ficou. Eu falei, agora você já vai embora, né? Ele, não, vou ficar com vocês até o final, né?
0: Ai, que delícia.
1: Então, aí eu falei assim, então, ó, nesse trabalho você é meu padrinho. E foi isso, né? É poder conhecer, tá ali do lado, artistas que a gente admira, tá ali do lado, é um presente.
0: E o disco tem uma coisa também de falar de amor, né?
1: Sim.
0: O samba do Jorge Aragão,
1: Jorge,
0: tem esse lado, ele é muito romântico.
1: Exatamente,
0: né? Isso é muito legal.
1: E eu gosto muito, eu gosto muito do romantismo, eu gosto muito do amor, então, e é isso, né? Fez parte, pra falar, na verdade, uma particularidade do relacionamento, né?
0: Ah, que beleza.
1: O marido, a gente ouvindo as músicas bem no início de relacionamento, a gente tinha um disco do Jorge que a gente ficava deixando. Na verdade, era um CD do
0: que
1: Jorge

0: E de Gordon aqui no Vozes do Brasil, a gente acabou de ouvir Eu e Você Sempre, mais uma do Jorge Aragão, nesse disco lindo que se chama Sementes da Tamarineira. A gente estava falando aqui dessa coisa romântica do Jorge Aragão e quanto foi memória afetiva, né? É também essa seleção de canções aqui. Eu acho que isso é por aí mesmo que a gente tem que ir, né?
1: Sim,
0: essas são
1: sim.
0: As escolhas mais legais de fazer, eu acho.
1: É, de vivência, né? Do que quer fazer, o que, que eu penso. Vamos lá, em frente, né?
0: É, porque fala de ancestralidade, fala de referência,
1: exatamente.
0: Fala de raízes do que é a canção e a música brasileira, né?
1: Sim,
0: e fala
1: sim.
0: Da sua vida pessoal.
1: Exatamente.
0: Então, tá aqui, né? Tá entregue uma tremenda de uma verdade, né?
1: É, disse tudo. É isso mesmo, Patrícia. Que é
0: e
1: isso
0: como
1: mesmo.
0: Tem sido fazer show desse trabalho? Você contou aqui que fez com parte da orquestra lá na Sala de São Paulo,
1: sim,
0: né?
1: Sim, sim. Foi assim que a gente tinha gravado, era single ainda. Demorou pra ter me continuar, né? Eu, como artista, né? Eu repito muito isso, artista independente, mas é a realidade. Eu fico vendo sinais. E era um single que a gente ainda não tinha gravado as outras. A gente já tava captando recursos. E foi bonito porque eu vi como ficou, né? Falei, gente, que coisa linda. Eles usaram o arranjo, né? A Vera, do Alan. Então, ficou assim, muito legal. Aí, falei, ah, então esse é o caminho a seguir. Sabe aqueles sinais que, não, vamos seguir mesmo. Vamos prosseguir e vai dar tudo certo, né?
0: Ah,
1: e a gente
0: é muito bom.
1: Conseguiu concluir esse álbum. Então, é isso. É esse caminho. Foi isso que você me perguntou?
0: Aham,
1: é isso.
0: Foi.
1: Responde. Que é um
0: A gente ouve mais uma faixa aqui desse delicioso disco. A gente vai ouvir Minta Meu Sonho.

0: O nome é muito interessante, né? Minta meu
1: Minta meu
0: sonho.
1: sonho.
0: Como é que você entende isso, Izzy? Essas coisas. Eu acho que o compositor brasileiro, a gente estava aqui antes de começar a gravar, falando de Luiz Melodia, que falava que tinha canetadas, né? O Luiz, ele tinha um português muito particular, um jeito de falar muito só dele, né? Ele mesmo inventava expressões.
1: Expressões, ficava decifrando o que seria
0: É, que será que esse cara tá
1: Denise?
0: querendo dizer com isso, né? E quando a gente ouve uma canção do Jorge Aragão com essa frase, Minta meu sonho, você abre um leque aí de
1: De
0: possibilidades de
1: possibilidades,
0: interpretação,
1: de
0: né?
1: interpretação de um recado, né? De um
0: Isso.
1: recado. E vou voltar até na história do arranjo. Quando aí o Alan captou muito bem isso. E ficou uma coisa tão íntima, é uma carta, né, que a gente, nós já ouvimos essa?
0: Não, vamos ouvir
1: Vamos
0: agora.
1: ouvir agora. Então quem vai ouvir é isso. Que recado que ele passa, porque fica muito íntimo e eu tentei passar como se eu tivesse mandando um recado. Hoje em dia a gente manda um áudio, né? E eu falei mesmo, para falar no ouvido. Porque, assim, era um áudio, porque eu não poderia falar no ouvido, porque eu tava querendo que a pessoa voltasse, né?
0: Sim.
1: Então, nossa, que obra-prima, que vivência, né? Que história, né? É isso, é muita coisa.
0: Não, e é bacana
1: É
0: o
1: muita
0: trabalho
1: coisa.
0: da intérprete que vai dizer um texto, né? Você tem que ter uma convicção, você tem que
1: Exato,
0: estar entendendo o recado,
1: que tá,
0: senão
1: o
0: a
1: que tá
0: gente vê que não
1: acontecendo.
0: tá dando certo, né?
1: Exatamente,
0: Muito bom, Izzy.
1: Ai.
0: Eu queria saber se você tem aí a ficha técnica para a gente dar os créditos aqui dos músicos, porque o disco é tão
1: Não,
0: bem
1: maravilhoso.
0: gravado, tem tantos arranjos interessantes. Participação especial aqui do Edu
2: O piano foi o Pepe
0: Cisneros.
2: Cisneiros.
0: Chique.
2: Ele fez piano e alguns Rhodes. Tem Rhodes também do Drevilacqua, que acompanha a Izzy nas bandas. O baixo acústico e elétrico foi a Vanessa Ferreira.
0: Ah, que bom.
2: Incrível.
0: Inclusive na Big Band ela tá falando. No dia da Sala São
2: A
0: Paulo.
2: Vanessa gravou. O
0: Surpresa.
2: Maurício Paz gravou os violões.
0: Grande Maurício
2: Olha,
0: Paz.
2: incrível. O Drevilacqua gravou também
0: Fez uma
2: alguns
0: faixa que
2: violões e
0: é
2: cavaco.
0: Feitio de Paixão, né?
2: O Carica também fez banjo em malandro
0: Que
2: e fez
0: demais.
2: banjo em coisa de pele, além de cantar. O Léo Carvalho foi bateria e teve agora o
1: É,
2: trio de
1: medo de
2: cordas, eu vou ficar devendo,
0: Tem um
2: mas
0: trio de cordas
2: tem o
0: também,
2: trio
0: tá
2: de
0: chique
1: cordas. Mas a gente
0: demais.
1: disponibilizou aí nas redes, né? Vamos
2: O trio de
1: deixar.
2: cordas, eu vou ficar devendo, mas teve o Alan trombone,
1: Percussão, você falou.
2: o Alan trombone, o Buga no sax
0: Muito lindo.
2: e na percussão foi o Rodrigo Pirituba.
0: É isso aí. Muito bem, muito
2: E
0: obrigada.
2: Fernando Alabê, Fernando de Costa.
1: Ó, bem merecido, porque o Edu, a gente que foi fazendo a seleção, o que que a gente ia fazer? Partiu
0: Sim.
1: também, a gente, né, criou junto, já
0: Tá
1: temos uma
0: contigo há muitos
1: trajetória,
0: anos,
1: ué,
0: né?
1: companheiro aqui.
0: É.
1: A gente está junto aí nesse trabalho. Não
0: Que.
1: fizemos filhos.
0: Mas muitos
1: Não temos
0: discos.
1: filhos, só os discos.
0: Lindo,
1: Cinco.
0: muito bom. Querido, muito obrigada, viu? Eu acho muito importante que a gente dê os créditos, porque é claro que o disco está assinado pela Izzy, a intérprete é ela, mas o
1: Não,
0: desenho
1: desenho,
0: todo,
1: não,
0: né?
1: nada sozinha,
0: Nada
1: não fazemos nada,
0: rola sem essa
1: nada.
0: galera
1: Sim,
0: aí, e é um pessoal
1: exatamente.
0: realmente muito bom. E a gente termina então o programa com o Feitio de Paixão, justamente, e que já até sabemos quem foi que tocou, porque o Edu veio aqui e
1: Não,
0: contou
1: e o
0: tudo.
1: Dre, ele fez os arranjos e o Alan, generoso, falou: Dre, faz que ele já toca comigo.
0: Claro.
1: Aí ele passou que eu achei assim demais, demais.
0: Maravilhoso.
1: Amei também.
0: Querido, uma delícia a sua presença aqui no Vozes do Brasil, como
1: Eu
0: sempre.
1: que
0: Disco lindo,
1: agradeço.
0: parabéns. Gosto muito de te ouvir sempre. E é isso, tá aí. Sementes da Tamarineira, Izzy Gordon canta Jorge Aragão.
1: Obrigada, Patrícia. Estar com você, estar em casa também. Muito
0: Venha
1: bom, viu?
0: sempre.

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10: Olá, ouvinte, um excelente fim de tarde para você. Seja bem-vindo ao De Volta para Casa. Hoje é sexta-feira, dia 10 de julho. Eu sou Madeleine Alves. Nós seguimos juntos na próxima hora, ouvindo a música instrumental do Brasil e acompanhando os principais fatos do Brasil e do mundo. Toda sexta-feira, o De Volta para Casa traz um lançamento da música instrumental do Brasil. Hoje, nós vamos apresentar o álbum Círculos, novo trabalho do compositor, guitarrista e violonista Daniel Oliva. Abrindo o programa, Entrepasso, composição do Daniel, com interpretação dele, Glauco Solter e Pedro Ito.

Nós ouvimos Entrepasso, composição de Daniel Oliva, com ele a guitarra, Glauco Solter, baixo, e Pedro Ito, a bateria. O ministro Flávio Dino, do Supremo Tribunal Federal, determinou o bloqueio de até 119 milhões de reais em bens do presidente do PL, Valdemar Costa Neto. Ele é suspeito de atuar na indicação de recursos parlamentares, mesmo sem ter mandato no Congresso. O valor é referente a 21 emendas, cuja destinação, reservada para deputados e senadores, passou pelo crivo do dirigente partidário. A base da investigação são diálogos encontrados no celular de uma ex-servidora da Câmara. Neles, de acordo com a Polícia Federal, o presidente do PL aparece decidindo valores, escolhendo municípios e trocando destinos de emendas parlamentares. O presidente do Supremo Tribunal Federal, ministro Edson Fachin, afirmou que 100 magistrados estão sob algum tipo de ameaça no Brasil por atuar em processos que tratam de organizações criminosas e lavagem de dinheiro. Desse total, 79 magistrados receberam medidas protetivas após receberem ameaças. Fachin deixou claro que todos atuam na área criminal e sofrem represálias por sua atuação contra o crime organizado. Ele também destacou as novas formas de intimidação ao trabalho da categoria,

que incluem ataques cibernéticos, exposição indevida de dados pessoais e campanhas coordenadas de perseguição digital. 6:06, seguimos ouvindo de Ari Barroso com Nivaldo Ornelas ao saxofone, no Tabuleiro da Baiana.

Nós ouvimos com Nivaldo Ornelas ao saxofone de Ari Barroso, no Tabuleiro da Baiana. O Índice Nacional de Preços ao Consumidor Amplo, o IPCA, que é considerado a inflação oficial no Brasil, subiu 0,16% em junho. Os dados foram divulgados hoje pelo Instituto Brasileiro de Geografia e Estatística. O grupo Habitação registrou a maior alta de preços no mês e foi o principal fator de pressão sobre o índice geral. Na direção oposta, a alimentação teve o maior impacto negativo sobre a inflação. Os preços do grupo caíram 0,24% em junho. Já a alimentação fora de casa subiu 0,15% no mês, um ritmo bem mais lento do que o avanço registrado em maio. O sistema de detecção do desmatamento em tempo real registrou em junho deste ano a queda de 35% nos alertas de desmatamento em relação ao mesmo mês do ano passado. A área afetada pela remoção

proporção da vegetação nativa da Amazônia é a menor em 20 anos, com redução contínua desde 2023. No bioma cerrado, também houve redução das áreas com aviso de alerta de desmatamento no mês de junho. Somados, Amazônia e Cerrado concentram cerca de 73% do território brasileiro. 6:12, de volta para casa, aqui na Cultura FM. Na sequência, vamos ouvir Mário Adnet ao violão e grupo dele, Choro Jazz.

Nós ouvimos com Mário Adnet ao violão e grupo dele, Choro Jazz. O prazo para as inscrições no programa Universidade para Todos, o ProUni, do segundo semestre, termina logo mais às 23 horas e 59 minutos. O processo seletivo é gratuito e realizado de forma online. A iniciativa federal concede bolsas de estudo integrais que cobrem 100% da mensalidade e parciais de 50% em cursos de graduação de instituições privadas. As inscrições devem ser feitas exclusivamente pelo Portal Único de Acesso ao Ensino Superior do Ministério da Educação. Acesso único, tudo junto, .mec.gov.br. O resultado da primeira chamada será divulgado em 15 de julho. Já a segunda chamada está prevista para 5 de agosto. A investigação da Polícia Federal sobre o caso Banco Master identificou um suposto esquema para influenciar o debate público nas redes sociais. O grupo teria montado uma estratégia que previa a contratação de influenciadores, jornalistas e veículos de comunicação com pagamento por conteúdos favoráveis ao Master e críticas ao Banco Central. As conclusões constam de decisão do ministro André Mendonça, do Supremo Tribunal Federal. Pelo menos 46 perfis em redes sociais iniciaram um bombardeio digital coordenado contra o Banco Central e seus dirigentes após a liquidação do Master. A defesa de Daniel Vorcaro não se manifestou sobre as acusações. 6 horas e 18 minutos. Seguimos ouvindo Renato Greenberg, dele, Asa Delta.

Nós ouvimos com Renato Greenberg, dele Asa Delta. Copa do Mundo. No único jogo de hoje, Espanha e Bélgica se enfrentaram em Los Angeles pelas quartas de final da competição. A partida terminou em 2-1 para a Espanha, que fez o segundo gol no finalzinho do jogo. A Espanha enfrenta agora a seleção francesa pelas semifinais. Amanhã, às 18h, Noruega enfrenta a Inglaterra. Às 22h, a disputa será entre Argentina e Suíça. A previsão do tempo, o predomínio de sol, favoreceu a elevação das temperaturas e espantou a sensação de frio. Hoje, os termômetros chegaram aos 26 graus, com índices de umidade do ar atingindo valores próximos aos 30%. Agora à noite, as temperaturas entram em gradativo declínio, com a chegada da brisa marítima. O tempo segue seco e ensolarado, com temperaturas em elevação até domingo, quando uma frente fria muda o tempo na Grande São Paulo. Amanhã, os termômetros devem variar entre mínima de 13, máxima que pode chegar aos 27. No momento, 21 graus aqui na Água Branca. São 6h24, vamos ouvir Gabriel em Prota, ao violão e guitarra, e grupo dele, Bossa Lunar.

0: Nós ouvimos com Gabriel em prota, ao violão e guitarra e grupo. Composição de Gabriel, Bossa Lunar. Rita Lizauskas, apresentadora do Jornal da Cultura, já está aqui e vai contar pra gente quais são os destaques da edição de hoje. Oi, Rita, tudo bem?
1: Oi, Madalene, boa noite. Bom, a gente vai falar dessa questão das emendas parlamentares, né? Porque o ministro do STF, o Flávio Dino, determinou a suspensão de emendas parlamentares que eram supostamente controladas de forma irregular pelo presidente do PL, Valdemar da Costa Neto. É bom lembrar que ele não tem mandato e que essa é uma prerrogativa, né, de deputados com mandato, né? E Dino também determinou o bloqueio de cerca de 119 milhões em bens de Valdemar e contas. A decisão se baseia numa investigação da Polícia Federal que aponta essa existência de um esquema paralelo de destinação de recursos públicos, esquema no qual Valdemar, mesmo sem mandato, como eu disse, teria definido ali, remanejado emendas, decidido para onde ia dinheiro, coisas que só podem ser indicadas por deputados e senadores. A investigação teve origem numa operação chamada Transparência e se apoia ali em mensagens extraídas do celular de uma servidora da Câmara, que indicariam, então, essa participação dos assessores ligados à liderança do PL nessa operacionalização das emendas, né? Valdemar Costa Neto nega qualquer irregularidade, afirma que é legítimo que um presidente de partido como ele articule politicamente sua bancada. A gente vai falar da guerra também. O presidente dos Estados Unidos, Donald Trump, afirmou que o Irã procurou retomar as negociações entre os dois países, mas declarou que o cessar-fogo, que tinha sido conquistado há algumas semanas, já não está mais em vigor. Segundo Trump, as conversas diplomáticas vão continuar, apesar dessa escalada militar do conflito que foi registrada nos últimos dias, né? Mediadores ali do Catar tentam reduzir as tensões entre os Estados Unidos e o Irã, incluindo ali discussões sobre segurança de navegação do Estreito de Hormuz, que é uma rota estratégica para o comércio mundial de petróleo. E os confrontos recentes, infelizmente, já afetam o tráfego marítimo, aumentam as preocupações com o abastecimento global de energia e tem impactos em todo o mundo, né? A gente mostrou ontem no Jornal da Cultura que o ministro da Fazenda, o Dário Durigan, falou que estava pensando em tirar o subsídio da gasolina aqui no Brasil e desistiu, né, por conta dessa instabilidade no Oriente Médio. Os preços do petróleo aumentam e, obviamente, acabam afetando também o país. E hoje é dia de jornal especial. Todas as sextas-feiras a gente tem o Jornal da Cultura Especial das Eleições para ajudar o eleitor ali a escolher os seus candidatos, tanto para a presidência quanto para governador, principalmente para o legislativo, né? Muitas vezes os eleitores esquecem quem eles votaram, esquecem a importância desse voto, tanto em deputado estadual, deputado federal, senador. E o tema de hoje é empreendedorismo, micro e pequenas empresas.

0: esse negócio crescer. A gente vai falar de startups, empresas que nascem ali para resolver problemas com tecnologia e que têm potencial para transformar a economia. E a gente convida, então, todos os nossos telespectadores e ouvintes da Rádio Cultura para participar com a gente desse Jornal da Cultura Especial.
1: Muito interessante, eu vou acompanhar. Um beijo para você, uma ótima noite, bom fim de semana, Rita.
0: Obrigada, Madeleine.
1: Agora 6h32, vamos fazer um rápido intervalo e voltaremos em instantes, até já.
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1: 6h35, uma olhadinha no trânsito, muita gente saiu de São Paulo para o feriado de ontem, todo mundo emendou e o trânsito hoje está bem tranquilo aqui. São 380 quilômetros de lentidão nas vias da capital. A região sul é a mais complicada para o motorista, com 97 quilômetros de vias congestionadas. Vamos ouvir de G. Curtis, Jasmine's Big Band, Frevo in Changes.

0: Nós ouvimos com Jasmine's Big Band, Frevo in Changes, de G. Curtis. Sexta-feira é dia do Giro da Cultura pelo Mundo. Nós recebemos Adriana Mabilia, da Editoria Internacional da TV Cultura. Tudo bem, Adriana?
1: Tudo bem, Madeleine. Boa noite. Boa noite, ouvinte.
0: Adriana, o Trump sempre sendo notícia, né? Dessa vez, há pouco tempo das eleições, ele demitiu os últimos integrantes de um conselho eleitoral que tem a missão de tornar as eleições seguras. O que, que significa isso?
1: Estamos tentando entender, mas o que está diante de nós é, ele tirou exatamente o órgão, demitiu todos os funcionários, pelo menos os mais relevantes, de um órgão que funcionava para organizar as eleições nos Estados Unidos, que tem uma dinâmica complexa e a gente sabe, cada estado tem a sua maneira de trabalhar. Então, esse departamento, ele era o departamento responsável por juntar todas essas partes e organizar tudo isso, e o Trump demitiu. Por que ele demitiu? A gente só pode entender que não foi por uma causa nobre. Nós estamos às vésperas, né? As eleições são em novembro, agora a gente vai ter as prévias agora no meio do ano, daqui a pouquinho. Em novembro, eles vão para as urnas. E o Trump, pelo menos hoje, Madeleine, ele está bastante... A situação dele é bastante precária.
0: Queda de popularidade.
1: Queda de popularidade. Ele está brigando com o Senado, com a Câmara. Apesar dele ter maioria, ele está em guerra com o Congresso dele. Isso deve ser inédito, né? Ele com maioria ali nas duas casas. E mesmo assim a coisa não funciona. Porque as medidas que ele quer tomar são muito avessas à tradição e à normalidade. Então, quer dizer, ele acaba brigando com os próprios aliados internamente, fora do país também, a gente vai falar sobre isso. E os próprios republicanos têm votado contra o Donald Trump. Né? Não, a gente até separa ali o Partido Republicano entre republicanos tradicionais e os trumpistas. E ele
0: separou, né?
1: Separou, né? Virou, praticamente são dois partidos dentro de um. Então, a questão é essa. Então, a gente está observando, mas o que a gente entende disso? Ele está tirando essa equipe que faz com que as eleições funcionem bem. Com qual objetivo? Vamos acompanhar e ver, Madeleine.
0: E a América Latina, hein? O Trump, ele está mesmo de olho aqui na América Latina, ou ele deixou isso para o secretário de Estado, Marco Rubio?
1: A impressão que dá é essa, Madeleine. O presidente Donald Trump, a gente não acredita que ele tenha um olhar especial para a América Latina. O que interessa para ele aqui na América Latina, na verdade, é tirar qualquer influência da China e da Rússia, muito mais da China do que da Rússia. Isso sim, isso ele deve ter no radar dele. Agora, quem tem um olhar específico e especial para a América Latina é o secretário de Estado, é o Marco Rubio, que vem de família cubana, ele é norte-americano, mas ele tem pais cubanos, então ele fez a carreira dele política voltada para os latinos nos Estados Unidos. Então ele tem esse público de olho nele e ele precisa atender a esse público. Então, de alguma maneira, é sim o quintal ali que Donald Trump deu para o Marco Rubio brincar. E tem a questão das armas, né? O que, que aconteceu agora e por que, que a gente está falando de América Latina, fora o que aconteceu na Venezuela, que a gente sabe, dele invadir a Venezuela, dele prender, sequestrar, né, o presidente Nicolás Maduro, que, gostemos ou não, era o presidente do país, né? Foi uma situação lamentável, mas enfim. E agora o que está acontecendo? Teve uma reunião essa semana em Lima, no Peru, de países latinos e dos norte-americanos. Os ministros da defesa dos países se reuniram ali e os Estados Unidos cobrou mais investimento em defesa aqui na América Latina, assim como ele fez na Europa, na reunião da OTAN. pressionando seus aliados por mais investimento, por mais investimento, por mais gastos em defesa. E também o que isso não é por acaso, né? O Trump, ele é um empresário. Ele não tem esse olhar, né? Ele não vê a presidência, o cargo de presidente, com um olhar voltado para a coisa pública. A gente sabe disso, isso não é nenhuma crítica, é um fato.
0: Se reflete em várias atitudes.
1: Em várias atitudes. Ele não está olhando para o bem-estar social, ele não está olhando para a população, ele está olhando para o comércio. E os Estados Unidos são os maiores exportadores de armas no mundo, Madeleine. 43% de todo o armamento que é exportado no planeta sai dos Estados Unidos. É nisso que ele está de olho, por isso que ele quer que Europa, que América Latina, que todo mundo compre muitas armas para favorecer o bolso do empresariado norte-americano. Não é de paz, ele não está atrás de paz, não é?
0: Bom, uma notícia que assusta todo mundo, muito triste essa informação. A cada 28 dias... nós temos o dobro de doentes contaminados pelo Ebola na República Democrática do Congo. Esse avanço é muito grande, chama atenção, não chama?
1: Chama e preocupa. Primeiro porque enquanto isso estiver ali mais fechado na África, se é que hoje no mundo globalizado isso é possível, os países, o Ocidente não está olhando muito para isso. Mas já são 600 mortos de maio para cá. É pouquíssimo tempo, Madeleine.
0: Muito
1: 600
0: pouco.
1: Mortos, 1.700 infectados. É uma doença que avança com muita rapidez, como você mesma disse. Teve um dado agora que o Departamento de Doenças da África divulgou que a estimativa, pelo que eles estão acompanhando, é de que a cada 28 dias o número de doentes vai dobrar. Então, quer dizer, isso vai se espalhar pelo mundo de alguma maneira, em algum momento. E não há tratamento e não há vacina, porque enquanto está fechadinho lá na África, os grandes laboratórios, as grandes empresas, os governos dos países do Ocidente não estão olhando para isso.
0: Não. Não existe investimento no tratamento.
1: Não existe investimento. É isso.
0: Muito obrigada. Um ótimo final de semana para você. Até breve.
1: Até breve. Boa noite para todos.
0: 6:46, vamos ouvir Bossa Cuca Nova, de Roberto Menescal e Ronaldo Boscoli, A Morte de um Deus de Sal.

Nós ouvimos com Bossa Cuca Nova, de Roberto Menescal e Ronaldo Boscoli, A Morte de um Deus de Sal. 6:49, hora da nossa agenda cultural, aqui no De Volta para Casa, com a nossa produtora Gabriela Pax. Hoje vai ser comigo. O Memorial da América Latina recebe neste final de semana a primeira edição do Festival Itália Moderna. Com entrada gratuita, o evento reúne gastronomia, música e atividades, como a pizza da uva, em que os visitantes poderão participar do ritual de maceração da fruta com os pés. O festival se estende das 11 da manhã às 9 da noite, tanto no sábado quanto no domingo. A 27ª edição do Festival Japão começou hoje, na São Paulo Expo, com o tema Kizuna, Laços que Unem. A programação vai até domingo com ingressos a partir de R$ 50,00. Entre os destaques está uma praça com pratos típicos das 47 províncias japonesas, além de oficinas e concursos de dança e canto. O Museu da Imagem e do Som inaugura amanhã a exposição Território de Passagem. A mostra reúne vídeo-artes e séries fotográficas da artista multimídia Rutita, que investiga as relações entre corpo, tempo e memória. A visitação vai até dia 24 de agosto, com uma entrada gratuita. O Museu da Imaginação, ou da Imigração, abre hoje a exposição Assim Bordei Meus Sonhos, parte da programação especial do Centenário da Imigração Lituana no Brasil. A mostra apresenta cerca de 100 obras de Margarida Pandolfo, entre bordados, desenhos e pinturas. A artista é mãe dos grafiteiros Otávio e Gustavo Pandolfo, os gêmeos, que assinam a curadoria. A individual fica em cartaz até outubro, com inteira a R$ 16,00. O Itaú Cultural promove uma edição do Menu Cultural, inspirada na Copa do Mundo, neste domingo, a partir de 11 da manhã. A programação ocupa o Boulevard do Rádio e reúne 12 barracas de comida e artesanato, que representam diferentes países. O Boulevard do Rádio é um espaço ao ar livre entre o Itaú Cultural e o Sesc, Avenida Paulista. O Circo de Ébano celebra 18 anos com espetáculos gratuitos aqui em São Paulo. A companhia leva ao Teatro João Caetano 3 montagens que unem acrobacias, cultura e ancestralidade afro-brasileira. As apresentações acontecem hoje e amanhã às 8 da noite, no domingo às 4 da tarde, com retirada de ingressos uma hora antes. Os Clássicos da TV Cultura exibe uma gravação feita ao vivo das óperas Le Ville, de Giacomo Puccini, e Friedenstag, de Richard Strauss, com a Orquestra Sinfônica Municipal de São Paulo. Participações de Rodrigo Esteves, Gabriela Patti e Eric Herrero, Le Ville, e de Leonardo Neiva, Eiko Senda e Eric Herrero, em Friedenstag. Direção cênica de André Heller Lopes e direção musical de Roberto Minchuk. O programa Clássicos vai ao ar no domingo, à 12:30. Você encontra essas dicas todas na página do nosso programa no Facebook. facebook.com/ De Volta para Casa Cultura FM, tudo junto. Nós abrimos o De Volta para Casa de hoje com o novo álbum autoral de Daniel Oliva, Círculos. Vamos encerrar com outra faixa desse trabalho, Bom Presságio.

0: Nós ouvimos Bom Presságio, de Daniel Oliva, com ele a guitarra, Glauco Solter baixo e Pedro Ito a bateria. Este programa teve produção de Gabriela Pax, apoio de produção Gabriel D'Angelo, seleção de Eduardo Weber. Mesa de som Armandino Corbal, trabalhos técnicos de Wagner Freitas, eu sou Madeleine Alves. Obrigada por sua companhia, um ótimo fim de semana. O Gilson volta na segunda. 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
1: Olá, bem-vindos! Começando o nosso Coletânea com os sucessos da música brasileira, aqui pela Rádio Cultura Brasil. Fique com a gente.
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Gilberto Gil, dele mesmo, Back in Bahia, e antes o Gil ao violão, acompanhando Caetano Veloso, na composição do Caetano, Irene, abrindo nossa coletânea de hoje aqui pela Rádio Cultura Brasil. Na sequência eu trago uma composição do Caetano, né, uma outra música do Caetano, na voz da irmã dele, Maria Bethânia.

0: Marisa Monte, na composição de Carlinhos Brown, Maga Malabares. Também nesse bloco ouvimos Maria Bethânia, música de Caetano Veloso, Reconvexo.
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Guilherme Arantes, dele mesmo, Amanhã. Abrindo esse bloco, ouvimos Ivan Lins, parceria do Ivan com Vitor Martins, Novo Tempo. Seguindo com Simone.

0: Marcelo Genesi, Laura Lavieri, parceria do Genesi com Chico César, Felicidade. Antes, Martinália, versão da própria Martinália para a música de Bob McFerrin, Don't Worry, Be Happy. Também nesse bloco, Simone, música de João Sérgio, Ou Amanhã.
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0: Paula Morelenbaum, parceria de Tom Jobim e Vinícius de Moraes, Brigas Nunca Mais. Fechando assim o nosso Coletânea de hoje aqui pela Rádio Cultura Brasil. Produção e apresentação minhas, eu sou Alexandre Ingrevalo. Trabalhos técnicos, Ariel Novaes. Valeu, muito obrigado pela sua companhia. Deixo aquele abraço e até a próxima. Tchau.
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12: 19 horas 59 minutos.
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14: Olá, ouvintes da Rádio Cultura Brasil, aqui é Laura Mayumi, chegando com nossa programação musical. Nessa próxima hora, a gente vai ouvir João Gilberto, Tencel, Nando Reis. Eu vou abrir com Lenine, parceria dele com Dudu Falcão, Paciência.

Ouvimos O Tapete, com Zé Miguel Wisnik e Jussara Silveira. A música é uma parceria do Wisnik com a Nalzete. Antes teve Lenine, dele e Dudu Falcão, Paciência. E a gente segue com nossa programação musical, agora com João Gilberto, Eu Quero um Samba.

Ouvimos Luciana Souza e Romero Lubambo, Pra Que Discutir com Madame, música de Janê de Almeida e Haroldo Barbosa. Antes também da dupla Haroldo Barbosa e Janê de Almeida, Eu Quero um Samba, na voz de João Gilberto. Seguimos com o som da Céu, Falta de Ar.

Esse foi o Nando Reis, dele Sou Dela. Antes teve Céu com Falta de Ar, composição do Gui Amabis. E seguimos agora com Vanessa Moreno, Serena do Olhar.

Milton Nascimento, numa parceria dele com Fernando Brant, Bola de Meia, Bola de Gude. Antes a gente ouviu Vanessa Moreno, dela, Serena do Olhar. E na sequência, aqui na Rádio Cultura Brasil, tem Zé Renato.

Essa foi a Teresa Cristina cantando música do Candeia, A Paz do Coração. Antes teve Zé Renato com Um Novo Amor Chegou, música de Wilson das Neves e Paulo César Pinheiro. Seguimos agora com Gal Costa e Tim Bernardes com versão de Baby.

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0: Ouvimos Fernanda Abreu com Meu Enxoval, música de Almira Castilho e Gordurinha, e antes teve Marina Lima com Beija-Flor, de Xexéu e Zé Ramalho. Vamos agora para um rápido intervalo, já já estou de volta com mais música aqui pela Rádio Cultura Brasil.
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4: 21 horas.
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0: Estamos de volta, seguindo com música aqui pela Rádio Cultura Brasil. Eu vou abrir essa hora com Milton Nascimento, Clube da Esquina número 2.